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E o Peão Nativa tá de volta, minha gente. Então bora continuar essa festa, porque aqui a animação não para. Aumenta o som, vem com a gente, que tem muita música boa pela frente. Eita, coisa boa! E também tem presente pra você. Tem camiseta da Nativa. Você pode escolher o modelo, tá? Tem aproveitar o dia e o bom da vida, brindar um novo encontro ou explorar o mundo e viajar sem limites. Também tem kit com shampoo e condicionador 500ml da Isabelis Cosméticos. 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Então manda o seu versinho, a sua rima pra cá no 9198-409-6019. Porque agora eu fiquei doce, hein? Munhoz e Mariano, Camaro Amarelo.

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0: Nativa é tudo e muito mais. César Menotti, Fabiano, Paixão Mineira. Agora 9h27, horário de Brasília. Bom sabadão para você que está sintonizado, sintonizada aqui na nossa Nativa. Valendo nessa hora a camiseta da Nativa e tem também kit com shampoo e condicionador da Isabelis Cosméticos. Participa com a gente, manda seu zap para cá, manda sua rima, o seu versinho para 9198-409-6019. Eu volto já. 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

0: Voltamos aqui com o Peão Nativa. Eu sou a Dai 40, estou aqui te fazendo companhia nesse sabadão. E eu quero saber, já preparou a sua rima? O seu versinho? Então manda aqui pra gente, tá? 91984069646. Valendo de presente, camiseta da Nativa e kit Isabelis com shampoo e condicionador. Então manda, só vem que a gente volta com o Leonardo, a malvada.
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1: Luciano, fala, Zezé.
2: Rapaz, hoje eu tô afim de ferver num som, viu?
1: Eu também tô nessa, Zezé.
2: Mas só nós dois?
1: Não, Luciano. Tá aqui comigo hoje a galera Felicidade, rapaz.
2: Tá todo mundo aqui?
1: Tá todo mundo aqui. Você não tá escutando o barulhão do povo aí, não?

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0: A Nativa é tudo e muito mais. Edson e Hudson, o doutor e a empregada. Eita, coisa boa, né? Uma música melhor que a outra e o melhor de tudo é ter a sua participação. E agora é hora de dar presente. Saindo aqui, camiseta da Nativa. Você pode escolher o modelo, tá? Tem aproveitar o dia e o bom da vida, brindar um novo encontro ou explorar o mundo e viajar sem limites. Também temos aqui o kit com shampoo e condicionador 500ml da Isabelis Cosméticos. 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Ana Cláudia Vieira dos Santos. Final do telefone 7195. Ganhou! Parabéns, maravilhosa! Arrasou! Vai ficar lindona, hein? Com a camiseta da Nativa e com esse kit maravilhoso. Parabéns pra você, tá? Nossa equipe entra em contato com você e você retira os seus presentes. Quero agradecer a todo mundo que participou aqui do Peão Nativa, que mandou a rima, que mandou o versinho, que mandou áudio. Obrigada, viu? Obrigada pela sua companhia, mas ó, não sai daí não, tá? O Peão Nativa fica por aqui. Sábado que vem às 8 da noite tem mais, mas daqui a pouquinho eu volto com Balada Nativa pra animar essa sua noite, esse seu sabadão. Então, ó, vai mandando seu zap pra cá no 9198-409-6019. Vem, vem cheio de alegria. Eu gosto assim. Nativa, Peão
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0: Balada Nativa, eu sou a Dai 40, já tô chegando daquele jeito, com muita música, muita animação e a minha energia tá lá em cima. Então eu quero ouvir, cadê?
1: O grito da galera!
0: Eita, coisa boa, por quê? Porque esse sabadão, essa noite de sábado tá como?
1: Linda!
0: Eita, essa noite tá?
1: Linda!
0: Tá linda mesmo, viu? Obrigada por você estar sintonizada aqui na nossa Nativa. Eu quero muita animação nessa noite. Então manda seu zap pra cá, participa que já tem presente pra você. Tem mixer da Britânia. Britânia, para britanear sua vida. Manda o zap, participa. Já me conta aí o que você tá fazendo nessa noite gostosa. Conta pra mim que música você gosta de ouvir aqui no Balada Nativa. Bora bater papo, tá? Tô te esperando. 9198-409-6019. A gente já começa daquele jeito com essa música que eu amo. Geninho, Mariana Fagundes, Daniel. Eita, o peão todo tatuado.
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Lucas Louco, adivinha? Agora 10h25, horário de Brasília. Quero falar com você que tá mandando mensagem aqui. É, tá todo mundo querendo levar o mixer da Britânia. Britânia para britanear.

0: sua vida. Você pode participar também, tá? 9198-409-6019. Agora eu quero falar com você, Reinaldo.
1: Balada nativa! Boa noite, Taquarenta!
0: Boa noite!
1: Correia, motorista de aplicativo, tô de férias.
0: Aqui CLT, tudo!
1: E faço aplicativo. Ligadinho no Balada, quero ganhar esse mix aí, hein? A nativa é tudo e muito mais. Tchau, obrigado! Beijo, lindona! Tamo junto e misturado!
0: Beijo, seu lindo! Obrigada pela sua participação, tá? Boa sorte pra você, tá concorrendo! Também tem a Dejanira!
2: Boa noite, Dai.
0: Boa noite.
2: Estou aqui ligadinha na nativa, na balada. Adoro você.
0: Obrigada.
2: Eu gosto muito de ouvir Henrique Juliano e Gustavo Lima. São os meus cantores favoritos. Por favor, me coloca nesse sorteio do Mixer. Estou precisando tanto de um. Dejanira Barbosa Ramos.
0: Ai, Mixer é maravilhoso, né? Você tá concorrendo também, tá bom, lindona? Obrigada pela sua participação. Olha ela aqui, Maria Cristina.
3: Boa noite, Dai, Maria Cristina Martin falando aqui. Estou curtindo a balada nativa. É maravilhoso nessa companhia, nessa alegria, nessa festa tão maravilhosa. Aproveitando, te mando aquele mega beijo. Toca pra mim na cama que eu paguei de Zenete e Cristiano com Herbie Safadão.
0: Boa!
3: E ligadinha nessa programação maravilhosa. Quero ficar nesse mega sorteio. Maravilhosa, coração e alegria. Tudo isso e muito mais, Balada Nativa, Maria Cristina Martim.
0: Obrigada, Maria Cristina, pela sua participação, sua linda. Tá tudo anotadinho, tá? Boa sorte pra você também. Obrigada. E você que tá aí, participa. Vem com a gente, vem concorrer o Mixer da Britânia. 9198-409-6019.
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12: De volta com Balada Nativa, agora 10h32, horário de Brasília. E ele já vem cantar pra gente, o nosso Luanzinho, Luan Santana, Adrenalina.

0: A nativa é tudo e muito mais, Mari Fernandes. Não, não vou. Faltando 2 minutinhos para as 11, horário de Brasília. Chegou a hora de dar presente, esse momento que você gosta, né? Tá aí curioso, tá curiosa para saber se é você o ganhador? Então vamos lá, pode comemorar, comemore, comemore muito. Você, Sueli Oliveira Souza, você ganhou o mixer da Britânia. Britânia para britaniar sua vida. Parabéns, viu? Maravilhosa. Arrasou! Final do seu telefone é 7792. Sueli levou esse mixer. Vai preparar um monte de coisas gostosas. Credo, que delícia! Arrasou, viu, sua linda? A partir de segunda já pode retirar. E você que tá aí, não fica triste. Continua participando, porque tem presente pra você toda hora aqui na nossa nativa, tá? Vai mandando o zap, vai participando. Eu quero muita animação nessa noite gostosa, nesse sabadão maravilhoso. 9198-409-6019.
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A Nativa é tudo e muito mais você. Agora 11:04, horário de Brasília. Tem presente nessa hora, é. Temos presentes para você. Tem camiseta da Nativa. Você pode escolher o modelo, aproveitar o dia e o bom da vida, brindar um novo encontro ou explorar o mundo e viajar sem limites. Também tem aqui kit Giovanna Baby, com body splash, desodorante corporal, gel higienizante para as mãos, desodorante aerosol e sabonete vegetal. Giovanna Baby é uma história de amor e carinho, nossa

essência é o amor. Arroba Giovanna Baby Oficial lá no Instagram, você pode seguir. Combinado? E eu quero, ó, mandar beijo pra você que tá aqui, pra você que tá sintonizado aqui na Nativa, você que tá em casa, tá de boa aí no sofá, tá reunido com a família, tá reunido com os amigos, vem, participa aqui com a gente. Você que é motorista também, tá na estrada, tá trabalhando, para o carro um pouquinho e manda sua mensagem para cá. Participa, tá? Concorra a esses presentões da nossa Nativa pelo 9198-409-6019. E para você, você que tá aí ligadinho na Nativa, vem, porque ó, o Balada tá só começando. Tem muita coisa boa por aqui. Agora a gente volta aqui, ó, com Gustavo Lima. Eita, Luiz Fonsi, vagabundo!

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0: Greta da Nativa e Kit Giovanna Baby. Então manda o seu zap pra cá e participa pelo 9198-409-6019. Só vem. 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

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Zeneta e Cristiano, beijo das galáxias. Agora 11h26, horário de Brasília. Tá valendo nessa hora a camiseta.

Volta, agora 11h30, horário de Brasília. Valendo nessa hora, camiseta da Nativa, kit Giovanna Baby com body splash, desodorante corporal, gel higienizante para as mãos, desodorante aerosol e sabonete vegetal. 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

0: essência é o amor. 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E manda seu zap pra cá, participa pra concorrer esses presentões. 9198-409-6019. Faça como eles aqui. Olha que animação.
1: Boa noite, Dai 40.
0: Boa noite.
1: Sou a Ariane. Estou em casa nesse sabadão maravilhoso, escutando Balada Nativa, junto com meu esposo Cláudio e meus filhos Lauane e Lorenzo. Balada Nativa, pra agitar o meu sabadão. Uhul!
0: Eu gosto assim. Agora vamos ouvir Luan Santana.
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0: 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Alanzinho Coreano, Henry Freitas, Quatro Namorados. Misericórdia, né? A gente não dá conta nem de um. Imagina quatro. Faltando quatro minutinhos para meia-noite, horário de Brasília. E chegou a hora de dar presente para você. Saindo aqui a camiseta da Nativa, você vai poder escolher o modelo, tem aproveitar o dia e o bom da vida, brindar um novo encontro ou explorar o mundo e viajar sem limites. 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Siga lá no Instagram, arroba Giovanna Baby Oficial. E vai pra você. Alexandra Alves da Silva, final do telefone 7593. Ganhou! Parabéns, sua maravilhosa! Arrasou! Vai ficar toda lindona com a camiseta da Nativa. Vai ficar toda cheirosa com os produtos da Giovanna Baby. Ai, credo, que delícia! E você que tá aí, continua participando, continua mandando o seu zap. Ó, eu quero você bem animado, bem animada, beleza? Combinado? Então manda o zap pra cá que eu tô te esperando. 9198-409-6019. Eu volto já. 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

0: a Nativa é tudo e muito mais alegria. Tá no ar, hein? Tá no ar o Balada Nativa. Eu sou a Dai 40. E cadê? Cadê a galera?
1: Cadê o grito da galera?
0: Eita, galera animada, do jeitinho que a gente gosta. E sabe o que tem de presente pra você? Tem kit churrasco com tábua, garfo e faca. Tudo personalizado com a marca da Nativa. Ai, que tudo! Ai, que tudo! Amei! E você, amou também? Então, você pode concorrer a esse kit. Manda seu zap pra cá, participa! 9198-409-6019. Vem que eu tô te esperando. Agora quem canta? Zé Vaqueiro, cadê o amor?

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0: nativa é tudo e muito mais. Pedrinha Moraes. Pi, pó, pó, poropô. Pó, pó, poropô. Ah, ó, acertei, hein? Deu certo. Ai, ai, agora é 12:24. Bom domingo pra você. É, domingão maravilhoso, especial, animado, do jeitinho que a gente gosta. Tô amando a sua companhia aqui no Balada Nativa, viu? E ó, tem presente pra você, não esqueça, participe. Tem kit churrasco com tábua, garfo e faca da Nativa. Esse kit é lindão pra você fazer aquele churrascão gostoso com a sua família, com os amigos, curtir muito. E ainda com esse kit lindão, que não é qualquer kit, né? É um kit personalizado com a marca da sua Nativa. Ai, que tudo! Então manda o zap pra cá. Participa! 9198-409-6019. Faça como ela, como a Maria. Oi, Maria.
1: Boa noite, Nativa. Boa noite, Day. Aqui é a Maurita. Tô ligadinha aqui no Balada Nativa. Saindo de um plantão, indo pra casa, sintonizada na Balada Nativa.
0: Ai, que tudo.
1: Beijo no coração, fiquem com Deus. Porque a Nativa é muito mais Nativa.
0: Beijo, beijo, sua maravilhosa. Obrigada pela sua companhia. Bom retorno e também bom descanso pra você, tá bom? Mais gente aqui, bom dia.
2: Aqui é o Naô Leal Quintão. Tô ouvindo Balada Nativa, deitado na minha cama. Ouço a rádio todo dia, de segunda a domingo.
0: Olha.
2: Gosto muito da Nativa.
0: Obrigada.
2: Minha rádio preferida. Boa noite.
0: Ouvinte fiel, né? A gente gosta assim. Obrigada, viu? Obrigada por estar sempre com a gente, por escolher a Nativa para ser a sua rádio. Mais gente aqui, bom dia, boa madrugada. Tem gente que fala boa noite, então boa noite, boa madrugada, bom dia.
3: Boa noite, Dai. Aqui é a Lilian. Estou ligadinha na Nativa com vocês. Desde cedinho, curtindo tudão que a Nativa toca. E eu quero participar do sorteio, hein? Beijo!
0: Beijo! Você já tá participando, tá bom, linda? Valendo kit churrasco com tábua, garfo e faca. E você? Você que tá aí? Pega o seu telefone agora, pega o seu celular e manda o seu zap pra cá. Eu tô te esperando, tá? Vem falar comigo. Promete? Tô aqui pra você. 9198-409-6019. Agora, ó, as mina pira, hein? Fernando e Sorocaba, 12:26, horário de Brasília.

0: sobra, viu, Elias?
1: Sobrando.
0: Mas nota 7 passa tranquilo de ano.
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0: A balada nativa hoje tá demais. Ô, Dai, você quer uma caipirinha do quê?
1: Morango.
0: Se eu ganhar esse kit, eu vou fazer para você.
1: Ah, então pode fazer. Pode fazer. Tchê, eu quero.
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0: 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Maiara e Maraísa, quem ensinou fui eu. É, sempre assim, né? Alguém tem que ensinar, gente. Faltando 2 minutinhos pra uma, horário de Brasília. Boa madrugada pra você, um excelente domingo. E agora eu quero dar presente. Saindo aqui, kit churrasco com tábua, garfo e faca da Nativa pra você. Pedro Henrique dos Santos, final do telefone 7532. Parabéns, Henrique, ganhou! Ai, que legal! Vai fazer aquele churrascão maravilhoso, vai convidar todo mundo. Pode me convidar também, viu? Me convida, eu vou. Prometo, eu vou. O churrasquinho é sempre bem-vindo, né, gente? Ai, que gostoso! E você que tá aí, que fica assim, ai, mas eu nunca ganho nada. Tá participando? Já mandou o seu zap? Não adianta querer ganhar se não participa, né? Então manda o zap agora que eu tô esperando, tá? 9198-409-6019. Só vem. 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

A Nativa é tudo e muito mais amor. Eu sou a Dai 40. Ó, temos mais uma hora juntinhos aqui, viu? Nossa última hora, porque depois chega o Rafael Guidotti, o seu carequinha charmoso, o seu carequinha mais amado. Pois é, então vamos caprichar nessa última hora juntos? Vamos, eu e você, você e eu. Sabe o que eu tenho de presente pra você? Eu tenho fone de ouvido com Bluetooth da Nativa. Fone de ouvido lindão, viu? Lindo pra você arrasar e pra você ficar ouvindo a Nativa 24 horas. Ai, que delícia, né? Ai, que gostoso! Então eu quero o seu zap, eu quero você participando, eu quero você me contando o que tá fazendo nessa madrugada. Para tudo que você tá fazendo agora, pega o seu celular e manda uma mensagem pra cá. Quero só ver, hein? E mensagem animada, tá? Eu não quero você borocochozinho, não. Borocochozinha, nada de tristeza aqui. Só alegria. Combinado? Então pega o celular agora e manda o seu zap pro 9198-409-6019. Você vem, né? Tô te esperando aqui. E a gente ouve juntinhos, eu e você. Você e eu. Thalita Mel, Xande Avião, Melzinho.

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0: tiver tudo e muito mais amor. João Gomes, Meu Pedaço de Pecado. Agora 1h29, horário de Brasília. 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Então, ó, participa pra você poder concorrer esse fone lindão. 9198-409-6019. Agora eu quero mandar beijo aqui pra Francine, Francine Batista, ó. Beijo pra você. O Magno também falou, Dai, eu quero concorrer a esse presentão. Tá concorrendo, tá bom, seu lindo? Também ela, Maria, ouvindo a gente. Oi, Dai, estou ligadinha no Balada Nativa, gostaria de participar do sorteio. Tá participando, sua maravilhosa. Ela também, a Cleide. Dai, tô aqui com a minha família, curtindo muito Balada Nativa. A gente tá jogando baralho, batendo papo e te ouvindo. Ai, que gostoso! Ai, que delícia! Amei! Também tem ela aqui. Eita, que tava gandaiando. Fala, maravilhosa.
1: Oi, Dai.
0: Oi.
1: Então, eu tava no pagode.
0: Olha! Tique, tique, tique, tique,
1: aí cheguei em casa agorinha, já tomei meu banho, acabei de deitar. Mas aí, quando eu entro em casa, eu já ligo o rádio pra escutar a Nativa, lógico,
0: ah,
1: né?
0: Ah, agora eu amei, é isso aí, sua linda. Veio da balada e aí sintonizou na Nativa e continua com a balada dentro de casa. Ai, que tudo, né? Bom descanso pra você, viu, maravilhosa? Ele também aqui, José Aparecido, sempre com a gente, né? Oi, José.
2: Oi, olá. Bom dia. Bom dia, Leia 40.
0: Bom dia
2: a todos da Nativa. Eu, José Aparecido, tô passando por aqui para já boa programação. Uma ótima madrugada, tudo de bom para você, todos os seus ouvintes. Sensacional, hein? Show, hein, Dai? Muito bom ouvir o Balada Nativa. É uma delícia.
0: Ele arrasa, né, com esse vozeirão, gente. E quem é o locutor? É ele. Ai, que tudo, viu? Obrigada. Obrigada a todo mundo que tá participando aqui. E você ainda dá tempo de mandar sua mensagem também. Então manda sua mensagem pra cá no 9198-409-6019. Que agora as meninas vêm cantar pra gente. Maiara e Maraísa. Aí eu bebo, hein?

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0: 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Brisa Star, Thiago Jonathan, se joga no passinho. Faltando um minutinho para as duas, horários de Brasília, e eu vou dar presente para você, você mesmo. Saindo aqui, fone de ouvido com Bluetooth da Nativa. E o sortudo é você, Márcio Leonardo Pinheiro, final do telefone 3125. Ganhou! Parabéns, seu lindo! Arrasou! Agora você tem o seu fone de ouvido. Você vai ouvir a Nativa o tempo todo. Olha que maravilha! Ai, que legal! A partir de segunda-feira você já pode retirar, tá bom? A nossa equipe entra em contato com você. Agora ele já chega por aqui.
1: Oiê!
0: Rafa Guidotti!
1: Oi, Dá!
0: Oi! É o carequinha mais amado.
1: É o cara que é mais lindo, cheiroso, charmoso e gostoso do Brasil.
0: Ai, gente, ai que tudo. Já chegou chegando, né,
1: chegou,
0: Rafa?
1: Chegou chegando. Não adianta, tem que chegar chegando, ainda mais com balada.
0: Se joga no passinho.
1: Já chega aqui nos passinhos dos anos 80 aqui, dos anos 90.
0: Adoro. Adoro, você viu, né? Você viu a minha foto
1: eu
0: dos
1: vi
0: anos
1: a gente,
0: 80?
1: Viu? Olha, ficou bacana,
0: eu
1: hein?
0: Eu vi a sua e eu amei.
1: É, e você sabe que quando eu tinha uns 10, 11 anos, na época tinha, era moda aqueles mullets, sabe? Aqueles rabinho aqui,
0: sim,
1: assim, né? É quase igual aquilo lá, só que ali na foto minha tá mais volumoso, é claro.
0: Uh-huh.
1: Né? Mas eu tinha esses mullets, né? Esses
0: gente,
1: cabelos, esse estilo Chitãozinho Chororó.
0: Eu amei. É. Eu achei um charme. O meu ficou todo volumoso.
1: Ficou.
0: Eu tô quase deixando daquele jeito.
1: É. Verdade.
0: A gente faz a nossa moda, ué.
1: Com
0: Vamos
1: certeza.
0: Voltar pros anos 80.
1: Boa época boa.
0: A roupinha eu já sei onde tem, eu já vou comprar.
1: Ah,
0: em breve eu posto pra vocês.
1: Boa, quero só ver essa, viu?
0: Agora, Guidotti, eu deixo você por aqui.
1: Bora.
0: Com o nosso ouvinte que fica aqui, ó, em ótima companhia, porque eu vou descansar um
1: isso,
0: pouquinho.
1: Isso, merecido.
0: Tá bom?
1: Bom descanso pra você.
0: Obrigada.
1: Vamos aí com a última hora do balado, depois tem clássicos da Nativa e assim a gente vai rasgando a madrugada.
0: É isso aí, você não sai daí não, tá? Continua mandando o zap pra cá no 9198-409-6019. Vou embora. Beijo, Guidotti.
1: Beijo, Dai.
0: Bom trabalho.
1: Valeu, bom descanso.
0: Tchau, ouvinte. Até amanhã no Família Nativa, que eu venho bater um papinho com Anjo Gabriel. Beijo, fui!
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Domingão, hein? Já sim, estamos no domingão, 13 de setembro, 2h05, horário de Brasília. Muito prazer, eu sou o Rafael Guidotti, o cara que é mais lindo, cheiroso, charmoso e gostoso do Brasil. Vamos juntos nessa última hora do Balada Nativa e até o final do forró. Vamos nessa hora do Balada, depois tem clássicos da Nativa e às 5 da madrugada tem forró Nativa e vamos estar junto, tudo ao vivo. Vamos rasgar essa madrugada com a nossa Nativa. E você participando pelo nosso WhatsApp, mandando a sua mensagem, grava um áudio aí pro Balada, manda sua mensagem de texto e estará concorrendo nesta última hora do Balada Nativa a um copo térmico personalizado da Nativa. Simplesmente sensa maramara esse copo, hein? Copo térmico personalizado da Nativa. 9198-409-6019.

sexta agora, tá? Não precisa esperar até os 30, 25, não. Pode ser sexta agora. Bora! Fala que bora que eu boro. Zé Neto e Cristiano, cadeira cativa. 2h33, horário de Brasília. Daqui a pouquinho, sorteio do copo térmico personalizado da Nativa. 9198-409-609. Você participando com a gente no WhatsApp da Nativa. E boa sorte, viu? Lembrando que daqui a pouquinho, logo após o Balada, teremos 120 minutos, 2 horas só modão do bom na madrugada da Nativa com os nossos clássicos da Nativa. Eu tô dando uma olhada aqui, o que tá separado, gente. Gente, é uma melhor que a outra, esses clássicos da Nativa daqui a pouquinho, viu? E você tá aí curtindo? Onde você tá? Tá trabalhando?

0: tá viajando, tá em casa numa boa, tá fazendo uma festa. Se você tiver aí com o celular na mão, faz um vídeo aí, ó, do rádio mostrando a sintonia da Nativa e marca a gente, @Nativa, ou a Nativa aí da sua região também no Instagram. E pode marcar esse carequinha, viu? Que eu quero ver como que você tá curtindo o nosso Balado Nativa nessa madrugada. Não só o Balada, mas os clássicos da Nativa que vem pela frente, o Forró Nativa também. A gente gosta quando você filma, posta aí nos seus stories, né, no seu Instagram, e marca a Nativa, @Nativa, a Nativa aí da sua região também, se você é fora de São Paulo, né? E marcar o locutor também, né? Fica feliz, viu? @RafaelGuidotti. Bora! Então vem. Vem que agora tem o Balada Biz, aquelas músicas que já tocaram com a Dai 40 aqui, desde as 10 da noite. Aquele sucesso um atrás do outro, mas você faz questão, quer ouvir de novo. Seria assim as mais pedidas do Balada, né? Porque já tocou, mas você quer ouvir de novo. Então a gente vai dar aquele repeteco. Aquele repeteco delícia nessa madrugada, nessa última parte do nosso Balada. Então agora tem o nosso Balada Biz.
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Luan Santana, Adrenalina, encerrando o Balada Bis, encerrando o nosso Balada Nativa desse final de semana. Mas no próximo final de semana, no próximo sábado, tem mais às 10 horas da noite pelo horário de Brasília, combinado? Mas agora tem presente, saindo aqui o nosso copo térmico personalizado da Nativa. Para você, Ana Paula Pierro Matias. Parabéns, parabéns, parabéns, Ana. Final do telefone 6483. A partir de amanhã, segunda-feira, é só vir aqui na Nativa, documento original com foto, retirar o seu presente, tá bom? 3 horas da madrugada em ponto pelo horário de Brasília. O Balada volta no próximo sábado e já já tem clássicos da Nativa.

curtindo tantas emoções? Ótimo, então daqui a pouquinho tem o Família Nativa, com muita música boa, com presente, fofoca do Thiago Rocha. E falando em fofoca, o que é normal na sua família e nas outras não é tanto assim, hein? Comenta com a gente no WhatsApp da Nativa, que a gente quer saber tudo. Os melhores áudios vão pro ar daqui a pouquinho no Família Nativa.

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2: Começando essa volta ao passado com Só Madando Bom. 120 minutos, hein? Pode marcar aí. 2 horas de clássicos do sertanejo pra gente curtir, apreciar nessa madrugada. São 3:03 pelo horário de Brasília.

Maravilha, muito prazer. Eu sou o Rafael Guidotti, o carequinha mais lindo, cheiroso, charmoso e gostoso do Brasil, nesse domingão 13 de setembro de 2026. Bom, você pode mandar seu recado, fica à vontade, quer mandar beijos, abraços? Participe aqui nos nossos clássicos da Nativa que está começando. 9198-409-6019. Começando muito bem com Daniel e Chitãozinho e Chororó.

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A Nativa é tudo muito mais clássicos. Lauana Prado, Temporal de Amor e Por Ti. Esse medley aí juntou, né? Dois grandes clássicos gigantescos do sertanejo romântico aí dos anos 90. Temporal de Amor, que foi composta por Cecílio Nena, foi eternizada pela dupla Leandro Leonardo em seu álbum Leandro Leonardo, volume 6, em 1992. É uma das marcas registradas da dupla. Por Ti, composta por Franco Levini, foi um grande sucesso gravado originalmente pela dupla Bruno Marrone. Para criar aí o tracklist do álbum Raiz Goiânia, Lauana Prado abriu votações nas redes sociais para que os próprios fãs escolhessem os maiores hinos sertanejos que gostariam de ouvir na voz dela. O show completo contou com nada menos que 57 músicas divididas em 26 blocos de pupurris. A faixa foi produzida pela própria Lauana Prado em parceria com William Santos e lançada oficialmente pela Universal Music Brasil. É isso, Brasil! É clássico! É clássico que você gosta! É clássico da Nativa que você tem nas madrugadas de domingo. Agora 3h32, bom dia, Rafael. Estou ouvindo esse ótimo programa aqui em Santo André. Luciano Souza, bom domingo, meu amigo. Valeu! Um abraço pro Alfrânio. Maria José também, Joel Aparecido tá na sintonia, Vital. O Sandro... Obrigado, bom dia, Rafa, que Deus abençoe nosso dia e todos que estão sintonizados na Nativa FM. Valeu, Sandro. Tá puxando aí, né? Na puxada do palito doce. Você pode participar, pode mandar seu recadinho também aqui, seu beijo, seu abraço, seu bom dia. 9198-409-6019. Até às 5h.

tarde, viajantes! Sérgio Reis, encerrando a primeira hora dos nossos clássicos da Nativa, 3h58, horário de Brasília. Embora tenha nascido no universo do forró e do baião, a regravação de Sérgio Reis transformou a música em um verdadeiro hino dos caminhoneiros brasileiros, né? A letra descreve perfeitamente a rotina das estradas brasileiras, citando chuva, sol, poeira e carvão. Essa forte identificação fez com que a canção se tornasse intimamente ligada ao imaginário de produções de TV focadas na estrada, como o seriado Carga Pesada da Rede Globo. A música não é originalmente sertaneja. Ela foi composta em 1953 por Luiz Gonzaga, o Rei do Baião, em parceria com Hervé Cordovil. Ao regravá-la, Sérgio Reis substituiu a forte cadência do triângulo e da zabumba do clássico nordestino por arranjos mais voltados ao sertanejo raiz, com destaque para as violas e o violão, trazendo a música para o ambiente da cultura caipira e estrada do sul e sudeste. A música constrói uma narrativa rica sobre a psicologia de quem vive viajando. Uma das versões mais conhecidas e emocionantes faz parte do projeto Sérgio Reis e Filhos, Canções Boiadeiras, onde ele divide os vocais e os arranjos com seus filhos Bavini e Rodrigo, reforçando a mensagem de família e das raízes que ficam em casa enquanto o artista está na estrada. Bom, primeira hora concluída com sucesso, hein? Mandar um beijão aqui pra Ivone, ela falou...

0: falou que o filho passou lá, né? O Pablo, que daqui a pouquinho ele ia lá pro apartamento dele, tava trabalhando. Um abraço pro Pablo, beijo pra Ivone. Quem mais tá por aqui também? A Elaine Fragoso, obrigado, Elaine. Obrigado, Daniela Aparecida Brechó, muito bem. Um beijo pra vocês aí, viu? 9198-409-6019. Uma pequena pausa aqui pra virar o disco. Vamos limpar a agulha da vitrola, virar o disco, que vem mais coisa boa por aí. É só ficar ligadinho com nós, viu?
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2: De volta para mais uma hora de muita moda boa. Vai rolar Bruno Marrone, Gino e Geno, Cleiton Camargo, João Paulo e Daniel. Tem muita, mas muita coisa boa ainda para rolar nessa hora. Fica aí, viu? Olha, você vai matar saudade, vai às vezes correr uma lágrima lembrando de alguém, de um período da sua vida, né, que marcou, que às vezes você gostaria de estar lá, mas não pode mais. O que passa é só lembrança. Mas a gente traz essa lembrança, né? A música tem esse poder. E esses clássicos ainda mais. Pra você que tem aí, né, lembrando da avó, da época dos avós, ah, coisa boa, quando era criança. Isso é Clássicos da Nativa. Preparados e preparadas para mais uma hora de Clássicos da Nativa? São 4h04 desse domingão 13 de setembro.

dezembro. Muito prazer, eu sou o Rafael Guidotti, vamos juntos. Daqui a pouquinho, às 5 horas também, vamos estar aí, coladinhos com o Forró da Nativa. Mas agora, abrindo essa última hora, mais um grande clássico que eu ouvi essa música quando eu ia pra escola, gente. Saudade do IP e o Prisioneiro. É um clássico, não é? Mas vamos ouvir nas vozes de Christian Ralph. Bora lá! Quando...

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0: 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Guilherme Santiago, do outro lado da cidade. Eita, viagem da boa essa, hein? Olha, eu fico na dúvida se eu ouço tomando café, se eu ouço tomando cachaça, se eu ouço tomando cerveja. Ou tudo junto e misturado. Que delícia, que delícia. Quem, né, quem tem essa raiz, né, do interior, e todos nós temos. Se a pessoa que está ouvindo nasceu numa capital, alguém da família tem raiz plantada no interior do Brasil, no interior do estado. Então, sempre tem na nossa família alguém que já ouviu, curtiu essas modas. E isso vai remeter sempre a um bom momento do passado, sempre, com certeza. Que coisa boa, hein? Clássicos da Nativa todo domingo, a partir das 3 da madrugada, logo após o Balada Nativa, tá bom? Bom, mas agora acabou, mas também já vem outra coisa boa, porreta na programação desse domingão. Vamos que vamos, hoje é só eu, hein? É só eu aqui e você aí, então vou precisar da sua ajuda aí pra fazer a programação musical, participar do Forró Nativa que vai começar daqui a pouquinho, tá bom? Bora que bora? Bora participar com a gente no Forró Nativa que vai começar já já, depois do intervalo? 9198-409-6019. Esse foi os Clássicos da Nativa.
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0: Bom dia, Brasil! Bom dia, Brasil! Bom dia, Brasil!
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0: Começou! Forró Nativa, 5 horas e 2 minutos, 5 e 2, meu povo! Olha a hora, hoje domingo, 13 de setembro de 2026, 5 horas e 2 minutos, bom dia!

Ah, eu sou o amigo velho, o Rafael Guidotti, o cara que é mais lindo, cheiroso, charmoso e gostoso do Brasil. Bora que bora até as 7 da manhã forrosear. Vamos forrosear, bora forrosear. Olha, gente, o Forró Nativa tá no ar nesse domingão 13 de setembro. E a partir de agora, a sua mensagem sempre é importante. Porque vocês fazem esse programa acontecer. É por vocês, é por causa de você, forrozeiro e forrozeira de todo o Brasil que acompanha Mano Velho, Mano Novo todas as madrugadas. Também aqui comigo, amigo velho, Mano Papi. Então, bora participar. Domingão, bora pedir um forró, bora mandar bom dia, né? Bora deixar, vocês são o auditório, como eu sempre acostumo. Por que eu chamo auditório, plateia, né? Mais animado do Brasil. Porque assim como o mestre e saudoso Silvio Santos, ele chamava o auditório do quê? Minhas colegas de trabalho. E não era à toa, porque o auditório ali, imagina aquela lá sem cadeira, só cadeira sem ninguém. Né? Não que o Silvio Santos não seguraria, mas não teria tanta graça, não é verdade? Silvio Santos era um mestre, mas com as mulheres, né? Que era só um auditório feminino, né? Deixava o programa assim, ó, só o filé. E assim é o Forró Nativa com vocês, forrozeiro de todo o Brasil que acompanha o Forró Nativa com o Mano Velho, Mano Novo, amigo velho aqui. Então bora aqui, ó, faz de conta que você está numa cadeira aqui no estúdio, no auditório, e bora participar e interagir com a gente, mandando seu bom dia, pedindo sua música. Não prometo que vou tocar de todo mundo, porque são 2 horas de programa e ainda temos, né, propagandas eleitorais obrigatórias. Estamos nesse período eleitoral, então o programa fica mais curtinho. Mas vamos tentar pôr o máximo de pessoas possíveis no ar e ler as suas mensagens também. E se for a primeira vez que estiver ouvindo ou a primeira vez que estiver participando, conta pra gente na mensagem, a gente gosta de saber, tá bom? E olha, 9198-409-6019 é o nosso WhatsApp. E tenta gravar um áudio, se for gravar, no máximo até 30 segundos, gente. Quanto menos segundos hoje, é principalmente melhor, porque daí eu consigo colocar mais ouvintes para participar, tá bom? Mas no máximo 30 segundos. Ou escreva que eu leio. Vou repetir devagarzinho para você anotar. É a primeira vez que está ouvindo a Nativa? É a primeira vez que está ouvindo forró? Ah, não, já ouve há muitos anos, mas nunca participou? É a primeira vez? Conta pra nós, seja de uma forma ou de outra, tá bom? 9198-409-6019. Vou repetir agora bem devagar, salva do jeito que a gente anuncia, não vai acrescentar número nenhum a mais, hein? Nem operadora, nem DDD, salva desse jeito que a gente tá falando aqui, combinado? Anote, 91

0: 98-409-6019. Repetindo, 91-98-409-6019. Daqui a pouquinho já vamos atender os ouvintes. São 5 horas e 5 minutos. Eu tô encasquetado com essa música, gente. Eu vou gravar um vídeo aqui cantando essa música agora. Depois eu vou postar no Instagram, vocês vão entender o porquê. Eu não tô brigado, não tô largado, não tô namorando, mas eu tô viciado nessa música, gente. Eu tô ouvindo assim 50 vezes por dia. Não sei, sabe quando você encasqueta com uma música? Vocês são assim também? Porque eu, quando encasqueto com uma música, até desencasquetar é difícil, viu? Bora curtir, abrir o forró com o Natan e Zé Vaqueiro!
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0: Mas quiser arrumar um quarto aí, né? Aproveita que eu tô obrigado, Natan e Zé Vaqueiro. Essa eu tive que gravar eu cantando e dançando aqui, viu? É, eu vou postar já lá no meu Instagram. São 5:08 agora. Já quiser, me segue aí, arroba Rafael Guidotti. Rafael com F normal, Guidotti com G-U-I-D-O-T-T-I. Rafael Guidotti, é o carequinha. Ok, ok, ok. Bora lá. Bom dia, bom dia, bom dia.
1: Bom dia, Rafael Guidotti. Bom dia, Mano Velho Novo, Mano Novo.
0: Bom dia.
1: Bom dia para todos que estão sintonizados na Nativa. Mano Rafa, você quer acabar com nós, Mano Rafa? Que música linda é aquela? Eita.
0: Dos clássicos. História,
1: Mano Rafa. Mano Rafa, panela velha, que faz comida boa. Oh. Essas músicas, isso é doido.
0: É doido.
1: Hoje foi pra arrebentar, viu, Mano Rafa?
0: Boa.
1: Só pra dar um salve mesmo, José Faustino, um bom domingo pra nós. Fica com Deus, meu irmão. Um abraço.
0: Valeu, Zé Faustino. Ele falou aí dos clássicos da Nativa. Realmente, né? É pra pegar lá no fundo, viu?
2: Bom dia, Nativa. Bom dia, amigo velho.
0: Ô, papá.
2: Bom dia, Mano Velho, Mano Novo. Bom
0: dia.
2: Gostaria de ouvir com o Simão Monteiro, Ponta de Faca. Tá? Só aqui de Goianazes. Moro aqui em Goianazes, mas sou de Pernambuco, Belo Jardim, Pernambuco.
0: Pernambuco,
2: tá bom? E melhor você, ainda, né? Que a vitória do Palmeiras hoje.
0: Opa!
2: Hoje.
0: Ontem, né? Ontem.
2: Tá bom.
0: 2-0.
2: Muito obrigado, ótima programação pra todos nós.
0: Ó, ontem...
2: Bom dia.
0: Bom dia, meu amigo. Eu também tô feliz. 2-0 Palmeiras ontem no Bank Park, em cima de São Paulo. E hoje eu vou estar assim, ó. Vai, Corinthians!

0: Hoje eu vou torcer pro Corinthians. É, Corinthians e Flamengo, viu? Golei o Flamengo aí, Corinthians. Hoje que eu vou torcer, vai perder, você vai ver só. Ai, ai, ai, bom dia!
1: Bom dia, bom dia, bom dia, bom dia, Nativa. Que legal que começou o forró da Nativa. Bom dia, Vidotto, bom dia,
0: bom dia,
1: amigos da Nativa. Bom dia, ouvinte da Nativa. Bom dia, mano velho, mano novo, não está na programação. Vidotto, eu queria que você tocasse pra mim aí Furu Funfum.
0: Ah, Funfum, Funfum.
1: Calango aceso.
0: Ô, oh, boa, meu amigo.
1: Um abraço, um ótimo domingo pra todos, ouvinte e equipe da Nativa.
0: Valeu, Getúlio. Bom dia, amigo velho. Sou a tia Ju de Osasco, ligadinho. Toca aí Carolina com Cassidé. Boa, menina. Boa, tia Ju.
2: Bom dia, amigo velho.
0: Bom dia.
2: Bom domingo pra todos nós.
0: A nós.
2: Bom dia, Rafael. Nós estamos juntos e misturados. 10 das 10.
0: Olha.
2: Ligadinho na Nativa aqui. Fiel sempre.
0: Boa.
2: Gostaria, Rafael, de nós abrir esse programa aí com Jorge de Altinho, Confidências.
0: Boa também.
2: Oferecer todos os porteiros da madrugada, os padeiros e os caminhoneiros.
0: Muito boa.
2: Um abração, aqui é o Cláudio, porteiro no Itaim Bibi.
0: Valeu, Cláudio.
2: Tamo junto e misturado.
0: Tamo junto.
2: Até às 7.
0: Bora lá.
3: Bom dia, Rafael Vidotto.
0: Bom dia.
3: Tô ligadinho no seu programa Aparecida Bolinha aqui de São José do Rio Preto.
0: Opa! Bom domingo pra nós. Um beijo, Aparecida, bom domingo, viu? Pra nós.
4: Bom dia, galera da Nativa. Bom dia, Rafael.
0: Bom dia.
4: Aqui é o Ademir de São Mateus. Gostaria de ouvir uma coisinha pra comer com Edgar Mão Branca.
0: Edgar Mão Branca. Boa, boa pedida. Vocês estão bons. Vocês são sempre bons de pedido, né, gente? Barbaridade.
5: Bom dia, Rafael. Toca aí. Sabe, José.
0: Olha.
5: Papel de confeito.
0: Ô, meu Deus.
5: Essa moda é boa.
0: Não, demais, demais. Essa daí, papel de confeito, lápis de cor. Meu Deus, é bom demais, viu?
6: Então, aí eu já tenho uma mensagem que eu agradeci dos clássicos da Nativa. Aí eu já vou no ar, por gentileza. Aí eu vou pedir mototáxi também na voz do
0: forró Nativa.
6: Do forrozeiro aí.
0: Boa.
6: Dois assim que canta. Uma banda e um... E o menino, tá bom?
0: Tá bom, Ângelo.
6: Eu amo aquela briga do casal, que na verdade é só pra divertir, né?
0: Exato.
6: É uma briga que eu espero que não aconteça, mas o homem sempre arruma desculpa pra sair de enrascada. Valeu, abraço.
0: Rapaz, olha aí, Ângelo, boa!
7: Bom dia, Nativa.
0: Bom dia.
7: Bom dia, amigo velho.
0: Bom dia.
7: Coloca pra nós aí, Luiz Gonzaga, Piscirica Parteira.
0: Samarica Parteira. Rapaz, eu já vou ser sincero. Olha, hoje, gente, Samarica, Saga de um Vaqueiro, não vai rolar, viu? Amanhã eu até toco, sem falta. Mas antes das 5, tá? Porque depois das 5 da manhã, gente, começa a ter que vincular, né? Colocar no ar as propagandas eleitorais obrigatórias. Então, vocês já perceberam que os breaks, né, os intervalos estão grandes. Tá? Então não dá pra tocar música muito grande hoje, que o programa é mais curto, tá bom? São só 2 horas de duração, mas amanhã aí nós vai tocar Samarica, vai tocar A Triste Partida, toca a Saga de um Vaqueiro, aí pronto, já foi 1 hora de programa. Bom dia, aqui é Cristiano, manda alô pro pessoal da Zou, Bauru, e pra todos que estão trabalhando lá hoje, boa! Oi, bom dia!
8: E aí, Guidotti?
0: Ô, papá!
8: Falando do Mato Grosso do Sul pra você.
0: Aô,
8: Mato Grosso! Ouvindo a Rádio Nativa, a melhor do Brasil.
0: Tamo
8: um abraço,
0: junto.
8: Meu amigo, meu irmão. Um abraço. Amambai, Mato Grosso do Sul.
0: Valeu, meu amigo. Alô, Mato Grosso do Sul, tchê! Mas não é o tchê lá do sul do país, né? Do centro-oeste ali, né? Boa aqui, né? Nessa região aqui, né? Sudeste, centro-oeste. Essa, vocês entenderam, né? O que eu quis dizer. Eu quis fazer um trocadilho e ficou um janho. 5:14, Brasil. Já tendo mais ouvintes, hein? Bora lá, Alcimar Monteiro, 5:14.

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aceso, mais um pedido atendido. Fofona, fofona, fofona, fofona. 5:30, Brasil. 5:30, agora 5:31. 5:31. Oi, Nativa, ouço Nativa há muito tempo, só hoje que consegui anotar o número. Sou de Mucuri, na Bahia, tenho um restaurante no sítio, Boteco do Jorge. Alô, Boteco do Jorge, aquele abraço.

0: Abraço, Mucuri, na Bahia. Mavelucci, toca Mazã. Beijo, bom dia pra você. 5h31. Oi, bom dia.
1: Bom dia, Rafael. Tudo bem?
0: Tudo.
1: Sou de Ribeirão Preto, primeira vez.
0: Opa!
1: Eu quero ouvir o Luiz Gonzaga.
0: Luiz Gonzaga, boa, boa. O Rei do Baião, não vai faltar não. Vamos tocar. Obrigado, viu? A primeira vez aí de muitas, se Deus quiser.
2: Bom dia, Rafael Guidotti.
0: Bom dia
2: a toda a equipe da Nativa. É a Fátima aqui do Tatuapé.
0: Oi,
2: passando
0: Fátima.
2: Pra desejar um domingo abençoado, com muitas alegrias, música boa, com certeza que a Nativa tem. E te pedi, Rafa, toca pra mim, Flávio Leandro, Sou Feliz. Encasquetei também com essa música, achava que gostava só de Mudança, mas depois que conheci essa música também me apaixonei. Beijo, beijo, beijo, Deus abençoe seu dia.
0: Amém, Fátima, você também, beijo. Hoje eu toco, ela pediu ontem e não deu tempo de tocar, hoje eu vou tocar, Sou Feliz. A gente quando casqueta com uma música, né, gente? É barbaridade. 5h32.
3: Bom dia, amigo velho. Tá lembrado de mim? É o carrão do interior. Mas agora eu tô no litoral, meu parceiro.
0: Oh.
3: Então me sente. Manda aquela música bonita aí do Flávio Leandro. Eu vou cuidar de você. Manda um alô pra todos os nordestinos aí. E ofereço, como sempre, pra minha mulher, que continua sendo, apesar da distância, Jane, lá em Cosnópolis. Saudades de ouvir você, meu carequinha.
0: Opa.
3: Um abraço, mano velho, mano novo, é nóis.
0: Valeu, Carlão, tá em São Vicente. Um abraço, meu amigo, tudo de bom. Obrigado pela participação aí, viu? Bom dia, meu amigo, tô ligado no programa. Tamo junto e misturado. Raimundo Produções, Jardim Colombo, Paraisópolis. Bom dia, tudo bem? Queria solteirona. Dorival Ribeiro pediu aqui. Bora, bora que bora.
4: Bom dia, Forró Nativa. Bom dia, Guidotti. Bom domingão a toda a galera aí que curte o Forró Nativa aí do Guidotti.
0: É nóis.
4: Guidotti, um bom dia pro Mano Velho, Mano Novo. Aqui é o François Márcio de Tavares, curtindo programação aí. Tô aqui na puxada do Palito Doce. Mandou um alôzão pra Naldo Zé Branco, lá em Novo Horizonte. Toda a galera aí... A puxada do Palito Doce aí.
0: Boa.
4: Manda pra nós aí o chinelo de rosinha aí pra nós curtir aí, viu? Valeu, Guidotti. Um domingão a toda a galera. Valeu.
0: Valeu, obrigado. 5h33.
5: Bom dia, de 0 a 100 pra não faltar ninguém. Bom dia, seu Guidotti.
0: Bom dia.
5: Primeira vez participando, mas tem um ano.
0: Opa, pera aí. Gente, sabe por que aconteceu isso? Porque vocês estão ligando. Aí eu bloqueio, vocês não participam nunca mais na rádio, só se vocês trocar o seu número. Por isso que eu falo, não liga pra esse número, gente.
5: Vem acompanhando vocês. Tô no off, tirando um creme. Já eu acabo. E tudo de bom, um dia abençoado a todo mundo aí. Com satisfação estar participando aí dessa rádio.
0: Opa, obrigado pela primeira vez aí de muitas que virão, hein? Bom domingo pra você. É, quem mais tá por aqui? Diga bom dia.
6: Bom dia, Rafael. Aqui é Rafael Lima.
0: Ô, xará.
6: De Santo Antônio de Posse, caminhoneiro. Gostaria que você tocasse pra nós aí, Saga de um Vaqueiro.
0: Boa, boa. Saga de Vaqueiro, eu vou te ficar devendo hoje, mas toca amanhã. Fica ligado no programa amanhã, hein? Bora, no Tapetão Preto, curtir a Saga do Vaqueiro na segunda-feira, amanhã.
7: Bom dia. É o Guidotti, bom dia.
0: Bom dia.
7: É Leonardo de Carapicuíba.
0: Opa!
7: Motorista de aplicativos, trabalhando e ouvindo a Nativa.
0: Boa!
7: Toca aí a Saga do Vaqueiro.
0: Eu sei que vocês amam, a gente ama a Saga do Vaqueiro, mas hoje, infelizmente, não vai rolar, gente. Eu sei que a audiência é rotativa, né? Às vezes eu falei, o pessoal ligou o rádio depois. Porque assim, ó, hoje o programa é mais curto, são só 2 horas. E nós estamos no período eleitoral. Então tem muita propaganda eleitoral. Então, acaba ficando mais curto. E a música é grande. E não dá pra tocar só um pedaço da música, né? É uma história, tem que ter o começo, meio e fim. Então hoje eu vou ficar devendo as músicas grandonas, tá bom? Aí amanhã eu toco. Prometo. Ó, juramento de dedinho. Dá o dedinho aqui. Dá, ó. Dá o dedinho aqui. Tá jurado. Agora vamos comer alguma coisa, mas tá com fome. Eu tô com fome, Brasil. Cadê meu pão com manteiga, presunto e queijo?

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0: Flávio Leandro, a pedidos, né, Fátima? Feliz da vida! Olha a hora da felicidade, 5h44 e você participando com a gente, 9198-409-6019. Bom dia, Rafael, meu nome é Ailton, quero ouvir Rei Vaqueiro. Falando nisso, gente, olha, ele pediu Curvas da Estrada. Eu tenho uma notícia que eu vi agora há pouco. Quer ver só? Deixa eu ver se eu pego ela aqui. Aconteceu agora há pouco um acidente com o avião do Rei Vaqueiro ao pousar para o segundo show. O avião saiu da pista. Toda a tripulação, o Rei e a equipe estão bem. Apenas uma pancada forte e o susto. O Rei tinha terminado o primeiro show da noite e estava seguindo para o segundo compromisso quando o acidente aconteceu. A aeronave acabou saindo da pista ao pousar no local do segundo show. E as informações aí ainda estão sendo apuradas, né? Mas aí ao longo do dia com certeza tem novas informações. Mas o que importa é que graças a Deus ele, toda a equipe, a tripulação estão todos bem. Tudo bem, afinal foi mais, né, a pancada, né, e o susto, né, pelo amor de Deus, e que susto. Mas graças a Deus aí tá, estão bem, isso que importa. Muito bem, bom dia!
1: Bom dia, Forró Nativa, bom dia, Rafael.
0: Bom dia.
1: Rafael, cadê os mano?
0: Tão de folga.
1: Rafael, toca pra nós aí, ponto final, o Vicente Neres aí, aqui é Luciano.

0: motorista de aplicativo.
1: Valeu. Bom dia, sou a Deil, de Itapevi, finalizando mais um plantão de porteiro, escutando Forró Nativa, toca Calcinha Preta com o embaixador Gustavo Lima. Valeu, obrigado, tamo junto. Quem mais, Rafael? Bom dia.
2: Bom dia, Nativa. Bom dia, Rafael Finotti. Bom dia, Mano Velho e Mano Novo. É o Antônio, motorista da Via Sudeste. É, manda um abraço pro motorista Puro Grosso da Via Sudeste. Vê uma no Amazon para nós, Rafael.
1: Amazon. Bom dia. Valeu, bom dia.
3: Bom dia, Nativa. Eu sou o Betinho do Itaim Paulista. Estou participando do programa Forró Nativa, a primeira vez.
1: Primeira vez, Betinho, seja bem-vindo, viu? Primeira de muitas. Bom dia, Nativa. Hoje comemoramos o primeiro ano da padaria Delícia Caseira em Catanduva e a Nativa está presente todas as madrugadas com a nossa conquista. Mando parabéns. Parabéns, Márcia e Fabiana, que Deus aí, olha, continue abençoando, que o ano que vem, no próximo, eu e quem estiver aqui, a gente continue falando do aniversário aí da padaria. Que Deus abençoe, viu? Parabéns aí. Bora lá, Catanduva! Bora na Delícia Caseira lá! Comprar pão, doce, né? Dar os parabéns aí pro Márcio e a Fabiana!
4: Bom dia, Amorim, bom dia, Expedito, bom dia, Rafael, bom dia, ouvinte e amigo da Nativa. Aqui é Vital Santiago da Vila Carmela agora. Toca pra nós aí, Abdias e Chugo Rato, oferecendo pra toda a galera aí que escuta o Forró Nativa. Essa música é uma música muito boa, antiga, que a Amorim sempre tocava. Um abraço, Vital, ligado com você na Nativa, Nativa! O amor de São Paulo, sou mais Nativa.
1: Valeu, Vital.
5: Bom dia, mano velho, mano novo. Aqui é Juscelino, falando aqui de Guarulhos. Sou ouvinte seu dentro dos anos 91. Gostaria de pedir aí a Luiz Gonzaga aí. Triste partida.
1: Ó, eu vou ficar devendo hoje, mas toca amanhã, prometo, tá bom?
6: Sou palmeirense também. Hoje vou torcer pro Corinthians. Primeira vez.
1: É verdade.
6: Será que ele ganha do Flamengo? Tomara, hein, Rafael?
1: É, o duro que o jogo é lá, né? No Rio. Vai, vamos ver, né? Vai ser um jogão, com certeza. Valeu, Moacir, um abraço, viu? Iraci Vieira, um beijo. Toca aí, cintura de mola, mesa 14. Boa. Valeu, o PP, é isso? Lá do Boteco do Jorge. Valeu, PP. Aquele abraço, viu? Tudo de bom, menino.
7: Bom dia, mano velho. Bom dia, mano novo. Bom dia, Rafael.
1: Bom dia.
7: Toca a música da cabritinha pra mim aí. Aqui é o Paulo de Sorocaba.
1: Sorocaba, muito bem. Não consegui ouvir o nome, acho que eu não consegui ouvir o nome, porque foi um barulho aí na hora, mas Sorocaba. Pediu a cabritinha Amazã, né?
8: Bom dia, Rafael Guidotti. Bom dia, mano velho, mano novo.
1: Bom dia.
8: Se preparando aqui pra sair pra caminhada.
1: Opa.
8: Minha cachorra, Lavareda. Marliso, namorado do Suplício Mendes Piauí.
1: Boa, bora caminhar, menina. Bom passeio aí, viu? Oi, bom dia.
9: Bom dia, Rafael. Eu sou Jaine.
1: Oi, Jaine.
9: Tudo bem, Assunção? Já vi que hoje não vai rolar saída do vaqueiro. Vai lá saber que hora você toca amanhã.
1: Toca amanhã.
9: Se tocar até as 5, eu não vou ouvir.
1: Antes das 5.
9: Né? Gostaria de ouvir depois das 5. Acho que todo mundo está se despertando para trabalhar. Antes das 5 não cola, não dá. Tem... Um abraço, bom domingo para todos.
1: Desperta um pouquinho mais cedo, menina. É que assim, gente, mais uma vez, né? Audiência rotativa do rádio. Estamos aí em ano eleitoral. Está não só no rádio, né? Não só na Nativa, mas em todas as rádios, nas televisões aí, né? Que são TV aberta. Tem as propagandas, né, do horário eleitoral obrigatória para a gente rolar. A gente tem que tocar, né? Então é por isso que aumenta mais as propagandas, toma mais tempo e aí fica mais corrido, né? Por isso. Mas se Deus quiser, daqui a pouco já volta tudo normal, né?
10: Bom dia, Rafa. Bom dia a todos da Nativa. Bom dia, os manos. Aqui é o Álvaro na Citonê, já bom no dia. Plantão.
1: Bora pro plantão.
10: Tudo sob controle aqui no condomínio. Vamos, que Deus abençoe nosso domingo.
1: Amém.
10: Um ótimo dia a todos. Aproveitar e mandar um beijo para a minha linda e amada esposa Silvana, que está na sintonia. Vamos que vamos, Forró Nativa.
1: Boa, boa, boa. Luiz Gonzaga, Assum Preto, 5h51. Depois tem intervalo e a gente volta para a segunda e última hora do Forró Nativa daqui a pouquinho, tá bom? Participe, 9198-409-6019. 5h51, bom dia, Brasil. 14 graus em São Paulo.

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0: É a Mazã Pedidos, a cabritinha nesse domingão, 13 de setembro, 6 horas e 8 minutos, 6 e 8 no Forró Nativa. Você participando com a gente no WhatsApp, mandando o seu bom dia, o seu recadinho, nesse começo de manhã, nesse começo de domingo. 91 98 409 6019. Vamos pro nosso WhatsApp, colocando aqui o povo pra falar. Bom dia, Rafael Guidotti, Forró Nativa, Mano Velho, Mano Novo. Ligadinha todos os dias no Forró. Gostaria de ouvir Francis Lopes, A Carta. É aí, Edneide. Beijo, Edneide. Obrigado pelo carinho, viu? Tudo de bom, menina.
1: Bom dia, Rafael Guidotti. Tudo bom com você?
0: Bom.
1: Que é o Marciano, de São Bernardo do Campo.
0: Opa!
1: Agradecer você aí. Todos os dias tô mandando mensagem, você tá lendo minha mensagem, mas hoje eu resolvi mandar um áudio.
0: Boa!
1: Trabalhando aqui na madrugada, aqui em São Bernardo do Campo, aqui. Sempre acompanhando vocês aí. Mas hoje tá tranquilo aqui, sem chefe, menos barulho. Aí hoje eu falei, vou mandar um áudio pro Rafael Guidotti lá. Um abraço pra todos vocês aí. Toca... Wesley Safadão, Nem por um Milhão. E hoje, infelizmente, eu sou corintiano, mas hoje acho que não ganha, não.
0: Eita.
1: Fala um abraço pra todos vocês aí. Falou, um abraço.
0: Será? Valeu, Marciano. Bom domingo, bom trabalho, boa semana. Boa. Vamos ver, né? Vai que. Uai, a Chapecoense, que era a lanterna aí, quase, né? Do zona de rebaixamento. Garo de seis e virado, não tá quero, porque vocês não podem ganhar lá no Maracanã.
2: Bom dia, Guidotti.
0: Bom dia.
2: Bom dia a todos da Nativa. Que Deus Nossa Senhora abençoe todos nós. É o Ceará aqui do Maria Luísa, Araraquara. Solta um forró aí, qualquer um aí. Não vou pedir não, porque você sabe, Saga do Vaqueiro é o hino do forró,
0: é,
2: né?
0: É verdade.
2: E não deixa a Mariquinha fora da área não, hein?
0: Ah,
2: e pede
0: não.
2: Pra ela parar de chover, que pelo amor de Deus, tô doido pra ir na represa.
0: É, pois
2: manda
0: é.
2: Manda um alô pra minha velha lá no Ceará.
0: Boa.
2: E Palmirim. Tá
0: boa.
2: Bom? Deus abençoe todos nós. Tchau, tchau.
0: Amém. Tchau, tchau. Tudo de bom. Essa Mariquinha só tá chovendo aí. Aqui tá chovendo. Mas olha, as notícias acho que a Mariquinha vai trazer não são muito boas não, viu? Eu acho que vai se estender aí uns dias ainda pela frente. A gente vai fazer da previsão do tempo já, já.
3: Bom dia, grande locutor.
0: Bom dia.
3: Aqui é o Francisco, eletricista de Bauru. Estamos aqui hoje descansando, mas estamos aqui no alojamento, não tem jeito de ir embora para casa. Grande abraço para você. Eu curto seu programa todos os dias. Então manda um abração aqui para nós, aqui de Bauru. Grande abraço.
0: Um abraço.

0: Que a moda boa aí pra nós.
1: Deixa com nós. Um abraço pra você, Francisco. Tudo de bom, pessoal de Bauru. Quem mais tá aqui participando com a gente? O Edson Miguel de Guarulhos. Obrigado, Edson. Oi, bom dia.
2: Bom dia, Rafael Guidotti. Bom dia, Forró Nativa. Bom dia, lindo domingo. Bom dia, gente. Bora lá trabalhar na melhor companhia, no Forró da Nativa. Bom dia.
1: Bom dia, Vivi. Tudo de bom, menina? Bom domingo pra você, viu? Quem mais tá por aqui? Bom dia, manos. Me chamo Verônica. Gostaria de ouvir Mastruz com Leite. Me apaixonei por você. Amo a Nativa. Ótimo domingo, Rafael. Sou do Tatuapé. Obrigado, Verônica. Um beijo pra você. Bom dia. Feliz e abençoado domingo pra todos nós. Eita, só sucesso nessa programação dos clássicos. Ela tinha mandado. E agora também dando um beijo aqui, né, no Forró Nativa, Marli Torres, lá de Bauru. Bom dia, Guidotti, bom dia, Nativa. Toca aí o zap do Amazon. Muito bem. Oi, bom dia.
3: Bom dia, Rafa. Bom dia, Mano Velho. Bom dia, Mano Novo. Bom dia, Brasil. Sou Roberto de Lisboa. Rafa, oi. Toca aí Vicente Neri, Nega Senhorita. Um bom dia a todos.
1: Boa, muito bonita essa música. Muito bonita mesmo. Oi, bom dia!
4: Bom dia, mano velho, bom dia, mano novo, bom dia a todos Nativa, bom dia, Guidotti. Deus abençoe seu coração e sempre. Continua com seu sucesso e seu talento, tá bom?
1: Amém.
4: Eu, Adalto Rodrigues, motorista de ônibus. Graças a Deus vocês estão de carona comigo hoje, beleza?
1: Boa!
4: Se for possível aí, Guidotti, por favor, por gentileza, troca aí Roberto e seus teclados, Gabiroba, beleza? Tamo junto, tamo nós. Bom domingo a todos. Deus abençoe. Tamo junto.
1: Valeu, tamo junto e misturado.
5: Rafael, bom dia.
1: Bom dia.
5: Sou o Marco, Parque Bancário. Queria escutar. Foi um caminhoneiro.
1: A filha do caminhoneiro, acho, não é? Acho que é isso.
6: Olá, bom dia, Rafa.
1: Bom dia.
6: Um bom domingo pra nós, um bom domingo pra todos. Aqui é o Gesto da Psirica da Serra. Faz tempo que eu não consigo falar com vocês, que mudou o número aí. Eu gostaria muito de mandar um abraço aqui pro meu pessoal da Tapsirica da Serra, minha querida Zilma, e o pessoal que tá no Uba aí, né? Na escuta na madrugada. Sou lá da cidade de Esperança, na Paraíba, e manda um abraço aqui pro meu amigo Eliseu.
1: Eliseu!
6: Tá na luta lá no Uber. Se possível, toca uma pra nós aí do nosso amigo Dantas. Um abraço.
1: Valeu, valeu, Gerson. Um abraço. Alô, Eliseu. Um abraço, Itapsirica da Serra.
7: Bom dia, Nativa. Bom dia, Guidotti, meu lindo.
1: Oi.
7: Sou Mara Barbosa. Estou aqui,
1: Mara,
7: trabalhando desde cedinho, ouvindo a Nativa como sempre.
1: Boa.
7: E o pão de queijo tá quase saindo, hein, Guidotti?
1: Eu quero.
7: Aí.
1: Olha.
7: Manda um oi aqui pro Mini Mercado Ponto X. Beijo, beijo. Ótimo dia pra nós.
1: Mini Mercado
7: Ponto X. Mara Barbosa.
1: Mara Barbosa, um beijo, um cheiro.
8: Bom dia, Rafael Guidotti.
1: Bom dia
8: para todos que estão sendo organizados na Nativa. Rafael, o que é que você fez hoje com nós? Que música bonita foi aquela, Rafael? Você botou para arrebentar hoje, mano. Quase mata o velho.
1: Olha.
8: Que música linda, velho.
1: Os clássicos da Nativa.
8: Panela velha que faz comida boa. Música velha. Essa é uma música de matar, né? Esse programa que você fez hoje foi de arrebentar, meu querido.
1: Obrigado.
8: Só para dar um salve mesmo, José Faustino. Fica com Deus, meu irmão. Bom domingo para nós.
1: Valeu, Zé. Um abraço.
9: Bom dia Nativa, bom dia Forró. Toca pra nós a Calcinha Preta. Qualquer um é Calcinha Preta aqui, aqui é o Luiz de Araraquara, estado de São Paulo, Brasil. E deixe que vem chuva, bom também. Um abraço,
1: tudo de bom, menino. Bom dia, amigo. Aqui é o cantor Aditeles, a emoção do Maranhão. Rafael, toca Beto Barbosa, do Sica. Já agradeço, cantor Aditeles, a emoção do Maranhão. Bom dia, Mano Guidotti. Estamos juntos aqui de Uberlândia, Minas Gerais, Carlos Magalhães. Bom dia, Rafael. Aqui é Rogério, motorista de aplicativo. Abraços, estamos na rodagem. Arapongas, toca aí Calcinha Preta. Mais uma para Calcinha Preta. 6h15, bom dia.
10: Bom dia, Rafael. Ótimo domingão para nós aí. Tô aqui me aquecendo, me arrumando, curtir uma igreja agora, mas eu tô com vocês aí na Nativa, curtindo a Nativa. Toca uma musiquinha pra nós aí, né, pra começar o dia bom. H-Menon, abraço, meu querido, ótimo dia pra nós, Rivaldo aqui de Santa Júlia, da Psirica, com a Nativa, é claro.
1: Valeu, obrigado, um abraço.
11: Bom dia, mano velho, mano novo. Aqui é a Rosemary, aqui do bairro do Retiro. Gostaria de ouvir a próxima música que vai tocar aí. Felicito para toda a família Almeida, aqui do bairro do Retiro, que está ligadinho na Nativa, principalmente para meu esposo Natal, meu filho Natanael, Rosalina Alva, e a todos os ouvintes seu, que a família aqui é grande, está ligadinho, ligadinho na Nativa. Falou, mano velho, mano novo, obrigado, tenha um excelente domingão aí.
1: Valeu para nós, tudo de bom, 6h16, gente, continue participando, mande seu bom dia, pode escrever que eu leio, caso você não queira, não pode gravar um áudio, pode escrever que eu leio aqui no ar, mando um recado para você, tá bom? Ou grave um áudio, se for gravar até 30 segundos, combinado? Anote o WhatsApp. 9198-409-6019. Vou repetir um pouco mais devagar, tá bom? Vamos lá. 91-98-409-6019. 91-98-409-6019. Se for a primeira vez que está ouvindo o programa, conta pra gente. Se já ouve o programa há muito tempo, mas é a primeira vez participando, conta pra gente também, tá bom? 6h17, Mastruz com Leite, Razões, aqui no Forró Nativa desse domingão.

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0: Obrigada.
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0: A pedidos, Calcinha Preta, Sonho Lindo, pra recordar aqui no Forró Nativo, hein? Olha a hora do Sonho Lindo, 6:30, Brasil, 6:30, muito, muito bem, daqui a pouquinho tem tantas emoções, hein? Tantas emoções com o Thiago Rocha, e aí também tem Família Nativa. Hoje é com o Anjinho Gabriel, tá? O Renato Renha tá de folga esse final de semana, tá bom, gente? Ontem foi a... eu apresentei a primeira parte, também teve a Gislaine. Aí hoje o Família fica aí com o Anjinho Gabriel, tá bom? O Renato volta na semana que vem. E eu vou participar, eu vou ficar aqui pra participar do Família Nativa aqui junto com o Gabriel, já no comecinho, viu? É, vamos estender um pouquinho mais, um pouquinho mais. Vamos curtir o Tantas Emoções com o Thiago Rocha, curtir a música do Rei Roberto Carlos, daqui a pouquinho às 7 horas. E aí às 8 horas da manhã tem o Família Nativa, né? E aí a gente vai participar já no comecinho aí, nos minutos, nos primeiros minutos do Família Nativa junto com o Gabriel aí. Será que ele vai me perguntar, hein? Ah, vamos aguardar. E amanhã eu vou estar por aqui também, gente. Amanhã é segundona, segunda-feira amanhã, às 2 da madrugada, eu vou estar aqui ao vivo com o Forró Nativa até às 6 da manhã. Combinado? Aí entra naquele esquema, terça, quarta, quinta e sexta-feira, eu, André, né, o Mano Papi, e aí eu volto no outro final de semana. E aí acho que a partir da outra segunda-feira, dia 21, aí eu já volto aqui todas as madrugadas. Combinado? A gente vai se falando. Bom dia, eu sou a Gildete, gostaria que tocasse a música Luana Magalhães, Refém de Você, amo vocês, Família Nativa, Gildete. Bom dia, Rafael Guidotti, aqui é o Ailton de Quipapá, Pernambuco, estou curtindo o Forró Nativa. Bom dia, Jaime Rodrigues de Brito na sintonia. Aqui é Cícero Santos, Várzea Alegre, Ceará, gostaria de ouvir a música Sua Boca Mente, com Ana Castela. Quem tá mandando áudio aqui também, bom dia.
1: Rafinha, meu camarada, bom dia.
0: Opa, bom dia.
1: Tamo

0: junto na Nativa FM. Aqui é Gilmar Andrade, do Parque Santo Antônio, Zona Sul, Santo Amaro. Toca aí o Dantas do Forró, Minha Delícia, pro pessoal lá de Carapicuíba, Ariston, Jardim Ângela, Igrajaú e Capelinha. Tamo junto aqui na Nativa, meu Rafinha. Fechou?
1: Olha, olha, olha, hein? Boa, Dantas do Forró. Eu acho que é Minha Delicadeza, né? Que você quer ouvir, não é? Eu acho que deve ser Minha Delicadeza. Minha Delicadeza com Dantas do Forró. Vamos curtir, vai ser a próxima. O pessoal tá pedindo bastante o Dantas. Então a gente já toca aí o Dantas já na próxima canção. A próxima canção será do Dantas, tá bom? Maria, bom dia pra você, Maria! Tudo bom? Oi, bom dia, aqui é a Rita e Osvaldo aqui da Bahia. Estamos em Cruz das Almas, gostaria de ouvir a música do Frank. Qualquer uma. Bom dia, Nativa, bom dia, Rafinha. Lindo, finalmente consegui pegar o número. Rafinha, toca pra mim, feliz aniversário, meu amor. Ofereço para o meu marido Souza e ouvi aqui na cama com ele. Obrigada, Rafinha, amo a Nativa. Aqui é Vânia, da SE Carvalho, é isso? Muito bem, muito bem. Bom dia!
2: Bom dia, Rafinha. Tudo bem, meu lindo?
1: Tudo.
2: Bom dia, mano velho. Bom dia, mano novo. Como vocês estão? É um ótimo domingo pra vocês, tá?
1: Amém.
2: Que Deus abençoe vocês muito, viu?
1: Amém.
2: Um feliz domingo, tá? É a Valderi de Marapuama, São Paulo. Beijo no coração de vocês. Tchau.
1: Beijo, Valderi. Bom domingo, boa semana.
3: É, bom dia, Rafael Guidotti. Sou o Matheus, sou dia. De Sobral, Ceará, mas estou na cidade de Parambu, Ceará. Trabalho, trabalho na Cages e escuto o programa de vocês, Mano Velho, Mano Novo, desde 2015. Eu queria pedir qualquer música aí de Avião de Forró. Ou então aqui, Tontos Que Loucos. Oferecer aí pra gente aqui da empresa aqui da terceirizada Cagesta de Engenharia, o Alexandre Peta, o Aquino e o Elvis.
1: Valeu, Matheus, um abraço, viu? Olha aqui, ó, bom dia, Rafael Guidotti, que bom que você voltou. Obrigado, Ana Maria, um beijo, menina.
4: Bom dia, Forró Nativa, um bom dia especial para você, Rafael e todos os ouvintes.
1: Ah,
4: aqui é Regina de Taboão da Serra, passando para desejar um feliz e abençoado domingo para todo mundo. Forte abraço.
1: Outro forte abraço para você também, tudo de bom, obrigado pelo carinho, pela participação. Daqui a pouquinho a previsão do tempo. Vamos ver como vai ficar esse domingão, mas já dá para olhar pela janela que tá bem fechado o tempo, né? Tá bem carrancudo esse tempo. É, a gente vai passar aqui para ver como vai ficar, se vai chover bastante, se vai chover pouco, se vai fazer mais frio, como vai começar também amanhã a segundona. A gente vai dar uma adiantada aqui para você, tá bom? Daqui a pouquinho. 6h35, Dantas do...

0: Boa, Dantas do Forró, minha delicadeza, olha a hora da delicadeza. 6h38, bom dia, Brasil!
1: Oi, bom dia!
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0: Ô, Mariquinha, esses dias aqui, esse começo de mês é o seu momento de brilhar.
3: Tá chovendo aí, aqui tá chovendo.
4: Aqui tava chovendo e agora já choveu.
5: Tá chovendo só fora, dentro de casa tá tudo seco ainda, por enquanto.
6: Tá chovendo sim, querida, tudo molhado pra fora, uma barreira, não dá nem de caminhar pelo redor de tudo.
7: Tá chovendo sim, mas ainda não tá correndo água na estrada.
8: Tá chovendo, choveu a noite inteira e tá chovendo.
0: Mariquinha tá se achando, né? Porque teve um período aí que ela falava que tá chovendo, é que não tinha nenhuma previsão, lembra? 0, 0, 0, uma baita seca, umidade relativa do ar é 20%. E agora, nesses primeiros 13 dias de setembro, ela tá voando, tá brilhando. E hoje, gente, são 6 horas e 39 minutos, tá nublado, chuviscando em várias regiões já, né, garoando. Aqui em São Paulo, Grande São Paulo. 15 graus a temperatura nesse momento, a mínima para hoje, domingo, é de 14. E a máxima, gente, não vai passar dos 16. Isso quer dizer, só vai aumentar mais um grau. Então, o que a gente está sentindo agora vai se estender pelo dia todo, tá? Com sensação térmica de 15. Chuvoso durante o dia e a noite nesse domingão. 24,9 milímetros é a previsão de água que vai cair em São Paulo, aqui na Grande São Paulo. Vento a 11 km por hora, podendo ter rajadas de 31 km, tá? E lembrando, os 24,9 milímetros tem 100% de cair tudo isso de água hoje, nesse domingão aqui em São Paulo e Grande São Paulo. O sol já nasceu às 6h06, se põe às 5h59, estamos na lua nova. Porém, amanhã, meu amigo trabalhador e trabalhadora que vai sair cedinho amanhã, prepare também o guarda-chuva, porque amanhã teremos mínimas de 14, máxima de 17, e amanhã tem previsão de 30 milímetros de chuva amanhã, segunda-feira. Só que amanhã ainda vai ter um pouquinho de sol aí com muitas nuvens, anublado com chuva no fim da manhã, tarde e noite chuvosas. Essa é a previsão para amanhã. E um resumo é isso, para começar, para passar o domingo hoje e começar a semana amanhã. Mas já vamos adiantando aqui que a previsão, né, o clima-tempo, ele não prevê temperaturas acima de 20 graus para essa semana, pelo menos até quinta-feira. As máximas vão variar, as máximas, tá? Vão variar de 17, 18, 16, 19 graus no máximo. Então vai ser uma semana bem fresquinha, bem geladinha. Então bora lá, né? É o final do inverno, né, gente? Semana que vem, né? Semana que vem já vem a primavera, então agora tem essa transição de estações, pode realmente acontecer toda essa bagunça meteorológica, mas Deus sabe de todas as coisas sempre. Cuide-se, cuide, cuida, menino. 6h41, a pedidos, aviões do forró. Domingão, hein, gente? 6h41, bom dia.
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0: fiquei sabendo. Aviões do forró, é aviões, é aviões a pedido. Domingão 13 de setembro, olha a hora, Brasil. 6 horas e 45 minutos, 6 e 45, daqui a pouquinho às 7 da manhã. Tem tantas emoções com o Thiago Rocha. Só uma hora de músicas com o rei Roberto Carlos, hein? E às 8 horas da manhã tem o Família Nativa hoje com o Anjinho Gabriel, tá? E eu vou estar participando aí nos primeiros 10, 15 minutos aí. Eu vou fazer minha participação. Vamos ver o que ele vai perguntar, né? Vamos ver o que o Gabriel vai perguntar, o que eu vou responder, hein? O que será, hein? Daqui a pouquinho, às 8 horas da manhã. Bora para o nosso WhatsApp? Você falando seu bom dia pra gente. Bom dia, bom dia.
1: Bom dia, porra nativa. Bom dia, mano velho, bom dia, mano novo. Bom dia, Rafael, aqui é o Paulino. Estou falando aqui de Governador Mangabeira, Bahia. Família Cerqueira Moreira. Quero mandar aí um alô aí pra minha esposa, Maria José. Um abraço, um beijo. E toque aí, ó. Saga do Vaqueiro, Machusco Leite. Pra todo ouvinte aí, Forró Nativa. Bom dia, Forró Nativa é tudo e muito mais.
0: Valeu, bom dia.
2: Bom dia, mano, né, mano velho, mano novo. Bom dia, Rafael Guidotti.
0: Bom dia.
2: Eu sou Valdemir de Santo André. Mando um abraço pro meu filho Guilherme. E aqui pra creche Luz do Vale, onde eu moro. E toca uma música pra nós. Oh, meu Deus, oh. Gosto oh, muito meu Deus, dessa música. Bom domingo, pessoal.
0: Pra nós.
3: Bom dia, nativa. Bom dia, nativa. Aqui é o Enedino Filho, que digo aí, Bahia. Tô passando aí pra desejar um ótimo domingo pra nós.

0: e pedir que vocês toquem aí um forró pra nós, forró bem chonado aí, Mastruz com Leite. Faça o favor aí, meu rei, qualquer um de Mastruz com Leite.
1: É, agora há pouco eu toquei Razões com Mastruz com Leite.
2: Bom dia, meu querido Rafael Guidotti, aqui é Ivanildo de Itabela. Eu uso essa Nativa FM desde as 4 horas da manhã.
1: Boa! E
2: gostaria que você botasse uma música aí do Chapeludo. Tá, Chapeludo. Eu e meu vizinho aqui de frente ouvindo.
1: Valeu, meus amigos, obrigado pela participação, viu? 6h47. Bom dia, sou Fabiano, de Igreja Nova Alagoas. Manda um alô pra minha esposa Rúbia. Boa, Fabiano, aquele abraço. Bom dia, Rafael, aqui é o Fábio Júnior, moro aqui em Campinas, no interior de São Paulo, né, Campinas. Essa é a primeira vez que mando mensagem, sou natural do Maranhão. Manda um alô aí pra Campinas e pra todos do Maranhão que está pelo estado de São Paulo. Boa! Bom dia, me chamo Murilo, fazendeiro, sou de Minas Gerais, da terra do pão de queijo. Primeira vez participando da programação da Nativa FM. Gostaria de ouvir a música Gaiola, Rei Vaqueiro, abençoado domingo. Obrigado, que seja a primeira vez de muitas, viu? Obrigado, meu amigo, tudo de bom.
3: Bom dia, Nativa. Bom dia, Rafinha.
1: Bom dia.
3: Bom dia pra nós, feliz domingo, que é Deodete. Hoje o plantão é diurno, já tô aqui. Pertinho de vocês na Paulista.
1: Olha.
3: Bom dia pra todos. Beijos com muitas bênçãos de Deus. Até mais.
1: Beijo, tudo de bom.
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0: Salve do forró, mesa de bar. Gente, obrigado pelo carinho, pela companhia, pela paciência. Amanhã tem mais, hein? Amanhã eu vou estar por aqui ao vivo. Forró Nativo amanhã, segunda-feira, às 2 horas da madrugada até às 6 da manhã, viu? Bora que bora! Na sequência, Thiago Rocha, Tantas Emoções. E às 8 horas tem Família Nativa hoje com o Jim Gabriel. E eu participo ao vivo, hein? Daqui a pouquinho tô de volta. Vou tomar um café aqui, ó. Curtiu Tantas Emoções e já já com o Jim Gabriel aqui, já no comecinho aí. Vamos ver qual vai ser a pergunta e o que, que eu vou responder, hein? Valeu, gente. Um bom domingo, um lindo, ótimo dia. Deus sempre na frente. E pra encerrar, a oração do Padre Cícero nas vozes de Mano Velho e Mano Novo. 6h51.
1: Mano Velho, dizem que o Padre Cícero é um santo e tem poder.
2: É isso mesmo, Mano Novo. E se a voz do povo é a voz de Deus, só nos resta dizer: viva o santo do sertão!
1: Viva!
2: O Padre Cícero foi tão querido no sertão nordestino que o povo criou a sua oração. A oração para ser rezada antes do agricultor sair de casa para a lida diária.
1: Vamos rezar, Mano Velho?
2: Vamos sim, Mano Novo, ao som do maestro César do acordeão.
1: Pelas lágrimas divinais, livrai-me dos invejosos e das mãos dos criminosos e dos laços dos satanás.
2: Para botá-los para trás, Deus na frente, paz na guia. Ó Santa Virgem Maria, quando vem rompendo a aurora, iluminai-me na hora que vem clareando o dia.
1: Levanto-me e entrego-me a Deus e a Virgem Maria.
2: Para com as espadas de São Jorge estar armado, com o leite da Virgem Maria amamentado.
1: Para que meus braços não sejam fracos, nem meu sangue derramado pelas mãos do inimigo.
2: Quero ficar livre de todos os perigos em minha casa, junto com a minha querida família.
1: Em nome de suas 5 chagas, Jesus Cristo de Nazaré, atenda os meus rogos e me livre de todos os males.
2: Amém.

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1: Muito bom dia! Seja bem-vindo ao Tantas Emoções. E olha, que bom ter a sua companhia aqui nesse domingo para ouvir as melhores canções do nosso rei Roberto Carlos. Ah, você também vai ficar sabendo das novidades do navio Roberto Carlos, que acontece do dia 6 ao dia 9 de dezembro. É o MSC Divina e a promoção exclusiva da Nativa. Agora, ó, se você quiser saber mais como é que vai funcionar esse desafio do rei, eu prometo que conto pra você já na próxima semana. Imagina que você e um acompanhante vai com tudo pago pela Nativa ver o Roberto Carlos ali, ó, e no meio de todo mundo. Vai ser bom demais. Aí eu vou junto também. Mas olha, você sabe que ouvir as melhores músicas do rei e participar das melhores promoções? Isso é muito Nativa.
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0: Bom dia, Nativa. Bom dia, Thiago. Bom dia a todos que estão ouvindo o nosso Rei Roberto Carlos. Aqui é o Reginaldo. Tô aqui no meu carro, voltando para casa, que eu deixei minha esposa no trabalho. Tô aqui curtindo a minha Nativa.
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0: 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E olha, já mandou um zap pra cá? Eu tô sentindo falta do seu áudio, contando qual é o momento da sua vida que tem uma música do nosso rei Roberto Carlos. Conta pra gente, 9198-409-6019. Mas agora...
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0: Ô Johnny, bom dia pra você, obrigado pela moral, obrigado por curtir a Nativa. Ele deu uma carona pra gente e pediu uma música do Roberto Carlos que tem tudo a ver com o que ele tá fazendo agora. Escuta só, bom dia, Johnny.
2: Oi, Nativa, bom dia. A gente começa. Toca pra mim as curvas da Estrada de Santos. Estou aqui descendo pro litoral, para o Guarujá, e quero escutar essa música que o Roberto fez nas idas dele, quando ele descia nas férias as crianças do Dudu, do Guarujá. Toca pra mim.
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0: Paraty é muito mais saudades. Olha, eu tenho uma fofoca do rei Roberto Carlos pra te contar, mas é já já, peraí.
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2: E a gente já tá de volta com tantas emoções. E o que você quiser saber do nosso rei Roberto Carlos, manda um zap pra gente que a gente responde pra você. É 9198-409-6019. Mas agora...
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2: E na nossa máquina do tempo a gente vai para 1980, a Guerra dos Meninos, daquelas canções marcantes na carreira do nosso rei Roberto Carlos, composta, claro, com seu grande amigo Erasmo. A chamada guerra não é uma guerra de violência, mas é uma batalha simbólica do bem contra o mal, do amor contra o ódio. Teve até um videoclipe, dezenas de crianças foram colocadas lá para divulgar essa mensagem de paz universal e também essa música Guerra dos Meninos, foi cantada em espanhol como La Guerra de los Niños, que ampliou o sucesso internacional do rei Roberto Carlos. Essa música continua sendo lembrada como um dos grandes clássicos e já que é sucesso, a gente toca aqui no Tantas Emoções pra você.
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1: Olha só, tem momentos da vida da gente que ficam eternizados. E a gente que gosta do rei Roberto Carlos, a gente fica sempre ligado nos especiais do rei todo final de ano. Um desses momentos foi a participação do grupo Roupa Nova e também do Coral dos Canarinhos de Petrópolis. É, o Coral dos Canarinhos de Petrópolis são crianças de 8 e adolescentes até 18 anos que cantam lá em Petrópolis. Tem as meninas cantoras de Petrópolis e os canarinhos. Então são só os homens. Eles cantaram a paz. E essa canção é bem lembrada como uma canção do Roupa Nova ou do Roberto Carlos. É uma adaptação da Nanda Garcia do Roupa Nova para um sucesso do Michael Jackson, que foi gravado em 1990. Olha, tem uma melodia emocionante. E já que a gente está falando tanto dessa música, que tal a gente escutar A Paz com Roberto Carlos e Roupa Nova agora na Nativa?
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0: Agradecer a todo mundo que mandou um áudio pra gente no 9198-409-6019. Pra todo mundo que mandou mensagem no @nativa no Instagram. Semana que vem tem o Desafio do Rei e você pode ir na cabine. É viajar com o Roberto Carlos. Você e um acompanhante na faixa Nativa vai te levar. Então semana que vem a gente se encontra. Agradecer também a Maria Aparecida, a Joana Rodrigues, a Cleusa, ô Vânia, um beijo pra você, Maria de Lourdes. Beijo também pra Carmen Franco, pra Noêmia Costa, pro Johnny. E olha só, olha que surpresa. Eu achei que era o Renato Rainha que vinha pro Família Nativa, mas é você, Anjinho Gabriel. Bom dia!
3: Bom dia, Thiago Rocha. Quem disse que ele não vinha, não veio mesmo, viu? Quem falou que ele não vinha, não veio. Dessa vez acertaram e falaram, não, chama o Anjo Gabriel. Aí eu tô aqui nesse domingão aí pra prestigiar você, né, Thiagão? E também apresentar o Família Nativa daqui a pouquinho. E você, tá bem, Thiagão?
0: Tudo ótimo, irmão. Olha, já que você vai estar no Família Nativa de hoje, o que vai acontecer no programa?
3: A gente vai querer saber, além das suas fofocas, claro, né? Na minha família, isso é normal. Por exemplo, na minha família, é normal a gente jantar assistindo novela na sala. Ninguém fica na mesa. E o que é normal na sua família e nas outras nem tanto assim? Dá pra comentar desde já no WhatsApp da Nativa.
0: Gostei!
3: E você volta já já, né?
0: Volto! É só você me chamar que daqui a pouco eu tô de volta.
3: Beleza, Thiagão. Até daqui a pouquinho, hein?
0: Até!
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0: Fala, meus anjos, bom dia pra você. 8 horas nesse domingão, 8 horas horário de Brasília. Tudo bem? Tudo certinho aí com você? Como foi a semana? Preparados aí pra esse domingão? Esse domingão abençoado? Vamos junto, hein? Vamos junto sempre aqui. Eu sou o Gabriel Rosa, seu anjinho Gabriel com você aqui. Sem o Renato Rainha hoje, excepcionalmente, mas calma que semana que vem ele tá de volta. Enquanto isso, a gente apresenta aqui o Família Nativa com muita animação, com música boa, com presente, com toda a nossa turma, a nossa família aqui, para participar junto com você também. Então já pode mandar seu bom dia, já pode também mandar seu recadão no 9198-409-6019. Hoje a pergunta é, na minha família, isso é normal? O que que na sua família é normal e nas outras nem tanto assim? Você pode comentar com a gente no WhatsApp. Por quê? Porque já tem presente também. Tem o copo térmico personalizado da Nativa. Copo térmico personalizado valendo. 9198-409-6019. Vem participar aqui da família!
1: Você sabe.

0: Ah, mas tiver tudo e muito mais música sertaneja, Chitãozinho Chororó, na nossa manhã de domingão, 60 dias apaixonado, muito bem, 8h10, horário de Brasília, bom dia.
1: Bom dia, Anjinho Gabriel, que bom que você tá com a gente. Opa. Hoje, e é normal na minha família, a gente tá muitos dias sem se falar, mas... Amor é amor, né? Quando nos encontramos, sim, a gente se diverte.
0: Ô, Valdemir, minha mãe fala, parente bom é parente distante, viu? Fala só de vez em quando. Não sei se ele concorda com isso. Ô, Rafael Guidotti, bom dia pra você. O Rafa, que fez a madrugada aqui da Nativa, acompanhou o Thiago Rocha, também tantas emoções. Tudo bem, Rafa? Bom dia.
2: Tudo bem, Agin Gabriel, bom dia. Bom dia mais uma vez, família Nativa. Eu avisei na hora que terminou o Forró Nativa que eu ia ficar aqui curtindo o Roberto Carlos tomando um café. E por cá estou.
0: E ele passou, viu, gente? Um cafezinho agora, uma delícia,
2: passei,
0: viu?
2: Durante aí o Thiago Rocha estava comandando, eu fui lá passar um cafezinho, né?
0: O Rafael, o Valdemir falou que é normal a família não se falar sempre, só em épocas assim, em datas especiais.
2: Em datas especiais.
0: É normal isso na sua família também?
2: Cara, isso é normal, pra falar a verdade, é normal sim. Ainda mais eu costumo dizer que depois que os avós se vão... Eu acho que muita coisa acaba se distanciando muito.
0: Por,
2: né?
0: Os primos que a gente tinha contato na infância, exato, quando cresce, cada um vai pro seu canto.
2: E não é nem por questão de briga familiar, é questão. Parece que é um curso natural das coisas, né? Sim. Que não deveria. Não deveria acontecer. Mas automaticamente, quando você percebe, você fala: caramba, nunca mais vi tal fulano, tal primo, tal tia. E assim vai passando. E realmente, às vezes, você acaba vendo em horários. Em locais que você não gostaria, mas que todo mundo iremos, né?
0: Velório,
2: no velório.
0: Né?
2: Ou assim, datas especiais mesmo, Natal, Ano Novo.
0: Um aniversário de alguém, quando nasce uma criança, né?
2: Um casamento de alguém, nasce uma criança.
0: Ah, é verdade.
2: Nisso daí. Agora, eu acho que a minha família, o que é normal pra gente é falar alto, viu, Anjinho Gabriel? Minha Nossa Senhora.
0: É descendente italiano, a família?
2: Exato, descendente italiano. E fala muito alto, porque parece que tá brigando, entendeu?
0: Sério?
2: E a gente vai. Eu lembro que nem quando. Namorei, né?

0: as namoradas que... Algumas que apareceram na minha vida,
1: mulheres.
0: São tantas emoções. Eu gastei meu estoque tudo no passado, agora também faz um ano que tô sorteio. Mas enfim, todas as namoradas, elas assustavam no começo, entendeu? E falava, meu Deus do céu, fala mais baixo, até pra mim, né? Fala, você tá falando muito alto, em lugar, não importa o lugar, tá? É hospital, é no restaurante, é não sei aonde, é a mania de falar alto. Aqui eu tô falando alto, é que aí tem a compensação do microfone.
1: É, a gente chama segurada,
0: né?
1: É.
0: Exato. Mas eu falo alto, a minha mãe fala alto, meu irmão fala alto, minha filha fala alto. E é uma questão que parece que tem problema de audição, sabe? Ei, mas não é não, é falar mesmo.
1: Ô, Rafa, é verdade quando você mora com duas cachorras,
0: duas
1: né? Você tem duas cachorras, né?
0: Exato, a Jade e a Mel.
1: Elas se incomodam também quando você fala alto?
0: Ah, se incomoda, viu? Ainda mais quando eu tô no telefone com a minha mãe. A Jade só fica querendo olhar me julgando.

0: A Nativa é tudo e muito mais. Sejam Bosco e Vinícius, tema diferente aqui no nosso Família Nativa. Nessa hora, gente, tem o copo térmico, hein? Copo térmico personalizado de presentão pra você. 9198-409-6019. Pra mandar o seu recadão.
1: Na minha família, é a coisa mais fácil de responder. Isso foi a pergunta mais fácil. Que na minha família, um ajuda o outro. Boa.

0: Não tenho dúvida.
1: É normal, né?
0: É uma família muito unida, graças a Deus. Então é assim, quando a pessoa tá vendo que um tá meio lá e meio cá, um ajuda o outro.
2: Muito bem, família unida jamais será vencida.
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0: baita fim de semana bom. Já fez tudo o que tinha pra fazer hoje? Agora é hora de curtir a Nativa. Comigo, Paula Fernandes. Beijo.
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0: A Nativa é tudo e muito mais. Saudades de Paulo e Paulino, Marília Mendonça, Estrelinha, aqui no nosso Família Nativa. Estamos agora com ele aqui. Veio participar. André, bom dia.
1: Oi, Anjinho. Bom dia também pra você. Bom domingo.
0: Obrigado. Bom domingão pra você. O André Costa tá aqui no Família Nativa hoje. André, na sua família é normal? Comenta aí com a gente o que é normal na sua família.
1: Então, na minha família é comum. Acredito que a gente perdeu um pouco esse hábito entre os brasileiros por conta da correria, né?
0: Uhum.
1: Mas a gente gosta muito de tomar café junto. Café, bater um papo, sabe? Ou seja, no final da tarde, ou no início da manhã, quando é possível.
0: Uhum.
1: E ali a gente fica sabendo um pouco mais sobre a vida do outro, né? Porque na correria, às vezes, a gente não consegue nem falar durante o dia.
0: Sim.
1: A não ser através do telefone, WhatsApp, da rede social. Mas é um hábito comum é sentar na mesa e bater um papo.
0: Nossa, isso é difícil, né? Em outras famílias, dificilmente a gente faz isso, principalmente nessa correria aí do dia a dia, como você bem disse. Mas, André, obrigado aí pela sua participação, viu?
1: Valeu, Anjinho. Obrigado. Bom domingo pra você também.
0: Valeu.
1: E pra todos os ouvintes da Nativa.
0: É isso aí, André Costa aqui no Família Nativa.

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0: Mas é o Gustavo Mioto todo. Depois do amor, depois. Depois nada, vamos fazer agora o sorteio. Pra você fazer a inscrição no WhatsApp da Nativa, 9198-409-6019. É o copo térmico personalizado aqui da Nativa também. Saindo agora de presente pra você, Crisalda da Cruz Souza. Crisalda da Cruz Souza, final do telefone 5030. Crisalda, parabéns! Ganhou o presentão aqui do Família Nativa. Crisalda da Cruz Souza, 5030. Ô, Crisalda, um beijo de anjo carinhoso pra você, tá bom? Ganhou o presentão aqui do Família. A partir de semana que vem, a nossa equipe entra em contato pra você retirar seu presentão. 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
13: E com quem? Estamos por aqui, gente. Bom dia! Bora nesse domingão. Vamos coladinho. Só vem. Vem, vem, vem, vem, vem. Na rádio mais amada do Brasil. A Nativa é tudo e muito mais. Você de volta. De volta aqui com Família Nativa, o que é super normal na sua família, nas outras nem tanto.
15: Bom dia, Família Nativa. Bom dia, Anjinho.
13: Bom dia.
15: Na minha família, coisa que é normal e nas outras nem tanto, é fazer piadas e brincadeiras que só os familiares compreendem.
13: Boa, Thaís. Não, nem adianta você contar uma aqui que a gente não vai entender nada, não é? 9198-409-6019 para você participar, mandar seu áudio, contar o que é super normal na sua família também. Nessa hora, o que temos? A bolsa personal.

0: A Nativa é tudo e muito mais. Danilo e Davi é a nova, né? Eu não sou terapia. Aqui no nosso Família Nativa, a gente quer saber. Na sua família é normal, nas outras nem tanto assim.
1: Bom dia, Família Nativa. Bom dia. O que é normal na minha família? Cada um ficar no seu canto, ninguém procurar ninguém, ninguém incomodar ninguém. Isso é super normal. Quando procura, pode ter certeza que aí tem, viu? Beijos, família. Será?
0: Aí a gente tem que ter cuidado para as famílias não se tornarem famílias, né? Famílias. Cada um no seu canto, como se fosse uma ilha, um cômodo da casa ali, né? Tem que ter muito cuidado. Eu quero saber dela agora, a nossa estagiária linda, toda fofa, cheirosa. Oi. Peraí. Não fica tímida. Jamile, não fica tímida. Não fica, você já tá experiente. Tímida. Já tá experiente, Jamile. Pronto.
2: E tudo aí,
0: bem?
2: Anjo,
0: tudo bem, Jamile? Bom dia. Tudo certinho?
2: Tudo certo, graças a Deus.
0: Os ouvintes estão participando bem, tá engajando.
2: Estão bem animados. É. E mandando muito áudio lá, gente. Sou eu que recebo todos, tá? Não briguem comigo que não dá pra responder nem botar todo mundo no ar, mas estamos aqui.
0: Ah, então você aproveita e já manda quando for mandar recado aqui pra Nativa, manda um bom dia pra Jamile também.
2: É.
0: Ô, Jamile, quero saber hoje aqui no Família. Já tá experiente, é a terceira vez que você participa.
2: É.
0: Na minha família, isso é normal. O que é normal na família da Jamile?
2: Olha só, tem uma coisa muito chata que ficou normal na minha família, que é todo mundo só procurar a gente quando precisa de ajuda.
0: Ah, que nem a ouvinte, a Vivi entrou
2: que
0: agora.
2: Que nem a ouvinte. Olha, vou te falar, virou mania só procurar quando precisa de dinheiro, quando precisa de ajuda, mas pra perguntar se a gente tá bem, aí todo mundo some.
0: Ninguém pergunta.
2: Não perguntam.
0: Mas você tá no grupo do WhatsApp da família?
2: Eu saí.
0: Por que você saiu? Muita gente sai, né?
2: Ah, eu não sou muito falsa, eu não consigo.
0: Você não gosta de que o pessoal fala bom dia, Deus abençoe, não. Manda corrente?
2: Não, isso daí eu até não ligo muito, não. Mas eu só não tenho paciência com falsidade mesmo. Aí eu acabei saindo, não tô em nenhum.
0: É?
2: Nenhum grupo de família.
0: E tem muito parente que pede dinheiro ali, que pede ajuda.
2: Que fala mal pelas costas quando te vê.
0: O que falar? Já falaram mal de você, Jamile?
2: Ai, devem ter falado, eu só não sei ainda.
0: É? Mas quem é? Um tio? É uma tia?
2: Ah, é tio de primo, de não sei o quê. Tem tanta gente na minha família que tem gente que eu nem conheço.
0: O que eles falaram ali? Conta que a gente quer saber.
2: Ai, deixa eu ver.
0: Conta aí.
2: Ah, ajudar a pessoa e depois a pessoa ser ingrata e falar mal pelas costas.
0: Gente, mas quem foi? Dá um nome aí.
2: Ah, não posso,
0: por que
2: né?
0: Não? Tem que dar nome aos bois, Jamile.
2: Não posso.
0: Se for participar, participa direito.
2: Meu
0: aqui
2: pai tá
0: família.
2: Ouvindo, ele vai brigar se eu falar o nome.
0: Qual é o nome do pai?
2: Jamil.
0: Jamil. Pai Jamil com a filhona Jamile. Obrigado, Jamile.
2: Obrigado. Eu

0: A Nativa é tudo e muito mais. É o Léo Magalhães. Oi! Aqui no nosso Família Nativa. Muito bem. Gente, ó, posso falar daqui a pouquinho? Eu acho que vai ter o Pix, viu? 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É a Família Nativa que volta daqui a pouquinho com muito mais. Você não vai embora, hein? 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

0: A Nativa é tudo e muito mais. Gente, negócio de família, vou te falar, viu? O que é super normal na sua família, nas outras nem tanto assim. Fala, Dil.
1: Falar de família, né? Eu acho normal, depois de um certo tempo, a família se ver de vez em quando, se falar de vez em quando. Uhum. Eu digo pela minha irmã, eu tenho uma irmã que mora perto, assim, na mesma cidade que eu moro. Às vezes eu vejo mais meus familiares lá do Nordeste do que ela que mora tão perto. Porque às vezes eu marco pra ir na casa dela, ela diz que tem um compromisso, eu também tenho um compromisso e a gente se vê de vez em quando.
0: Ih, gente... Que distância, né? Fica chato, não fica?
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0: A Nativa é tudo e muito mais música sertaneja. É Vitor e Léo, Deus e Eu no Sertão. Bom dia, Marcinho.
1: Anjinho, bom dia.
2: Bom dia, bom dia, bom dia.
0: Bom dia.
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0: Muito bem. Ô, Márcio, o que é comum, o que é normal na sua casa, na sua família e nas outras nem tanto assim?
1: Musga!
0: Que você é meio doido, né? Musga?
1: Musga!
0: É música pra todo canto?
1: Então, porque vem de igreja, cara. Música em casa.
0: Eu tô vendo você tocar aí, eu tenho um jeito certo, né? Colocar os dedos no violão. Meu pai tá aprendendo 70 anos. Ele tá meio atrapalhado ainda. Mas acho que ele vai aprender.
1: A minha ex-sogra, ela também, com 70, quase 80 anos, começou a fazer uns dedos meio duros, mas começou a fazer aula de violão.

0: pra fazer um tem fá, todo... era...
1: E aí eu dava umas dicas pra ela e tal.
2: É, e...
1: Mas esse negócio de música em casa, na sempre... família. Minha mãe, quando a gente era 12 anos, meu irmão com 12, eu com 10 ali, ela deu violão pra gente, revistinha, as revistinhas que a gente comprava em banca de jornal.
2: Que legal, puxa, assim. Puxa um louvor, é rapidinho pra gente louvar nesse domingo, vai.
1: Lembra aquela que tocou aqui, meu irmão?
2: Como que é?

0: as feridas.
1: Isso aqui foi um sucesso.
0: Ensina a ter santidade.
1: É, fica aí. Quero amar
0: somente a ti.
1: Que também bem maior.
0: Faz o quê? Faz um milagre em mim. E hoje tem sessão pra você. Às 10, ao meio-dia, às 15, às 19 e às 21.
1: Mas tocou muito. Era uma das mais pedidas aqui da Nativa, né?
0: Verdade. Toca até
1: Regis
0: hoje.
1: Danese, né?
0: Regis Danese. Muito bem.
1: Maravilhoso, gente.
0: Gente, aí, música é muito bom. Então a gente quer saber, na sua família, o que é normal na sua família, nas outras nem tanto assim. Comenta com a gente no WhatsApp. Bora tomar um cafezinho, Marcinho?
1: Essa família é muito unida. Vamos lá, vamos comer, gente.
0: Eita. E também muito oruçada. É oruçada que fala?
1: Avoruçada.
0: Avoruçada.

A Nativa é tudo e muito mais. Música sertaneja, Zezé de Camargo e Luciano, antes de voltar pra casa. Saindo agora apresentão, né? Você que participou, mandou mensagem no WhatsApp da Nativa. Bolsa personalizada com a marca da Nativa pra você. Rosana Elizabeth Subeldia. Isso, final do telefone 8391. Rosana Elizabeth Subeldia 8391. Parabéns, Rosana! Ganhou aqui a bolsa personalizada aqui da Nativa. Pronto, a equipe da Nativa entra em contato, tá bom? Curta bastante seu domingão numa boa aí. Você vai poder vir em breve buscar aí a sua bolsa personalizada. Acabou o Família Nativa? Ainda não, tem mais uma hora. Já já tem Jones Mendes. Daqui a pouquinho também tem Dai 40 no Família. 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
9: Nativa, bom dia pra você. 10h03, horário de Brasília. Deixa, vai. 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

0: comunidade. Bom dia, Gabriel.
1: A pergunta que não quer calar: onde está Renato Rainha?
0: Renato Rainha, ele fez o seguinte: aprontou no final de semana passado.
1: Ah, é?
0: É. E aí, pra não pegar uma suspensão mais forte, pegou um gancho de uma semana.
1: Pegou gancho de uma semana,
0: uma
1: sábado
0: semana
1: e domingo.
0: Sábado e domingo não vem.
1: Aí foi viajar.
0: Eu não sei o que ele fez.
1: Ah, é.
0: Mas pegou um gancho porque ele aprontou.
1: Ah, é?
0: É, não pode.
1: Ele é danado, né?
0: Regras são regras, né?
1: É isso aí, Jones. E
0: estamos
1: hoje
0: aqui.
1: Hoje é dia 13 de setembro, é dia nacional da cachaça.
0: Vou aceitar um golinho.
1: Dizer que eu sou cachaceiro.
0: É mentira.
1: Cachaceiro eu não sou. Cachaceiro é quem fabrica pinga. Eu só sou o consumidor.
0: É, já diria o poeta Eduardo.
1: É dia mundial do agrônomo.
0: Agrônomo.
1: E dia do programador. Parabéns, Fernanda Boquinha.
0: É outro programador.
1: Programou as músicas. Músicas aqui da nossa nativa.
0: São outras programações.
1: Sim, tem gente famosa fazendo aniversário hoje.
0: Luiz Henrique.
1: Quem é?
0: É o ator que faz a Mama Bruschetta 77 anos.
1: Ah!
0: Lembra?
1: Eu lembro dele em Rá-Tim-Bum. Ele era um dos extraterrestres que viajavam pela nave.
0: Luiz Henrique Mama Bruschetta é um personagem que ganhou fama por aí.
1: Que legal.
0: Saúde pra Luiz Henrique.
1: Muito bem. É aniversário da Maria Helena Malaquias, da Daiane Almeida Borges e da Adriana Nunes do Nascimento.
0: Do Marco Antônio dos Santos, da Fátima Alves Vieira da Silva, José Cláudio Coelho Ferreira.
1: Parabéns pra Patrícia dos Santos de França. Tudo de bom pra Josenilda Florentina. A Florentina Costa Alessa, parabéns. E a Maria do Carmo dos Santos.
0: Elio Henrique, não é Hélio, é Elio, é francês.
1: Elio.
0: Elio Henrique Fumero Cerqueira, Simone Almeida dos Santos e Larissa Pereira Cardoso.
1: Vicente, aquele abraço. Vicente de Paula Lopes, Helena Coelho Santos e Tatiana de Oliveira Figueiredo Bianchi.
0: Mariane Ribeiro do Nascimento, Maria de Lourdes de Souza e Manuel também de Souza. Aliás, a Maria de Lourdes é da Silva.
1: Muito
0: o Manuel
1: bem.
0: Que é de Souza.
1: Oi, Douglas, parabéns pra você. Douglas Aparecido Pereira Farias, Miguel Gandolfo Siqueira e Karen Polete Carreira.
0: Vânia Donato, Erineide Bezerra de Paiva, Nancy Aparecida Leal Miralhas e Cleonice Pereira da Silva.
1: Eu aqui, ó, um que tem a idade do meu sobrinho, hein, Johan?
0: Ah, é?
1: Uma, na verdade. É a Maitê Lisboa Costa, 4 anos.
0: Ah, que bonitinho.
1: Tá pra lá e pra cá correndo. Tem energia esse povo, hein?
0: Tem
1: energia.
0: Tem pra gastar, tem pra gastar.
1: E fala, e fala, e fala. E
0: quando... Domingo, festinha boa em casa. Que
1: maravilha, hein, Maitê? Um beijo pra você. Lembrando, se você mandou seu nome pelo e-mail, aniversariantes@nativa.com.br, vai tudo pro Facebook.
0: facebook.com/nativa. Se você mandou, a gente falou aqui, vai tudo pra lá. Se você não mandou, mas tem aniversário chegando, capriche.
1: Muito
0: aniversariantes@nativa.com.br. É isso.
1: Hoje é dia 13 de setembro.
0: É o seu dia?
1: É.
0: Parabéns.
1: Parabéns. Você volta já já?
0: Combinado. Vou trazer pãezinhos caseiros. Até já.

0: A Nativa é tudo e muito mais. É o Jorge Mateus, duas metades do nosso Família Nativa. Daqui a pouquinho tem a ligação do Pix. Pix surpresa, palavra Pix, nome completo. Manda um áudio animado aqui pra gente pra concorrer também. 9198-406-9646, valendo R$300. Daqui a pouquinho no Domingão, muito mais Nativa de volta, hein, Jones?
1: Oba, hoje em Gabriel, voltei. Pãozinho caseiro.
0: Tem gosto, pãozinho com manteiga, bom. Aquele cafezinho com duas gotinhas de adoçante, já está ótimo.
1: No máximo, mas tá bom isso, hein?
0: Tá gostoso.
1: Por favor, venha. Vamos lá.
0: Tema do Família Nativa.
1: Hoje, como é que é o negócio?
0: Na minha família é normal, mesmo que em outras não sejam.
1: A gente dorme tarde. A gente, às vezes, especialmente os meninos, assim, eu também vou no embalo. Família notívaga, pra gente, a gente dorme tarde.
0: Família o quê?
1: Notívaga, hábitos noturnos.
0: Notívaga, que fala, não sabia.
1: A gente dorme tarde, os meninos, eu vou no embalo também, tipo assim. Tipo, na semana não,
0: porque não
1: eu
0: tenho pode.
1: Que acordar muito cedo, né? É. Mesmo assim, vou até mais tarde. Mas final de semana, véspera de feriado, coisa e tal, assim... A gente vai até 2, 3. Eu já vi gente dormir 4 da manhã lá em casa, assim. Hábitos noturnos.
0: Mas eles eram pequenos.
1: Não. É agora, recentemente.
0: Tá.
1: A minha esposa dorme muito cedo, tipo 7 horas da noite. E os marmanjos são os 3 de casa, eu e mais 2. A gente vai até tarde, cara. 2, 2 e pouca.
0: Mas que tanto vocês fazem de madrugada?
1: Um monte de coisa que você possa imaginar. Desde trabalhar até assistir série, fazer um monte de coisa. Essas coisas, tu até lê livro, a gente fica lendo.
0: Eu lembro que quando eu era criança, tipo, era demais ir dormir tarde. Nossa, consegui. Vou assistir o filme da tela quente inteiro, minha mãe deixou.
1: É, né?
0: Tinha um negocinho, né?
1: Hoje tipo, você embala...
0: Vou assistir um desenho à noite, que antes era uma coisa absurda, né?
1: 10, 11 da noite era muito tarde. Então, assim, tem esse hábito que pra muita gente é anormal lá em casa. Sempre foi normal dormir tarde, assim. Especialmente quando é final de semana, quando eu tenho que trabalhar no dia seguinte.
0: Muito bem. Mas não faça isso, que você precisa de, no mínimo, você 8 horas de sono.
1: Não, eu durmo bem. Eu tô falando nos finais de semana e também os meninos de casa, né? Os adolescentes.
0: Os meninos têm que trabalhar, viu? Dormir cedo, precisando. Acordar junto com o pai, 4 da manhã.
1: Mas hoje em dia, sabe como é trabalhando de casa, né?
0: Ah, é o tal do home office.
1: Isso também, compadinho. E até faculdade eles fazem de casa também.
0: Que maravilha. Então, você que tá ouvindo Família Nativa nesse domingão, o que é normal na sua família? Ah, na minha família é tradição fazer isso.
1: Pode comenta. Ser que na dos outros não seja.
0: É, comenta com a gente no WhatsApp. Você lembra o número do WhatsApp da Nativa?
1: Sim.
0: Qual que é?
1: 9198-409-6019.
0: Bom descanso, Johnny.
1: Até mais, hein?
0: Vai dormir.
1: Boa, amanhã tem que acordar cedo. Tchau.
0: Tchau.
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0: A Nativa é tudo e muito mais. Marília Mendonça, ausência aqui no Família Nativa.
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0: Tchan, tchan, tchan. 10h30, horário de Brasília. Bom dia, bom dia, bom dia. Tá na hora da primeira ligação do dia. Eu quero Pix da Nativa. É o Pix surpresa, né? Fez inscrição, Pix nome completo, 9198-406-9646. Atenda dizendo, eu quero Pix da Nativa.
2: Quero o Pix
0: da Nativa! Aê, ganhou, hein? Parabéns! É a Natália que tá falando?
2: Sim!
0: Oi, Natália, você tá... Tá bem, Natália?
2: Eu tô ótima! Aê. Ai, tô muito animada!
0: Bom dia, bom dia, bom dia, Natália!
2: Bom dia, bom dia, bom dia!
0: Ganhou 300 reais, tá curtindo a Nativa com quem aí, Natália?
2: Tô com a minha sogra, Argentina, ela tá muito ligadinha na Nativa, muito!
0: Que legal, parabéns, e curta bastante aí os 300 reais e bastante aí com a Nativa, um beijo aí na sogra, viu?
3: Bom dia, Gil, Gabriel, tô muito feliz!
0: Aê, mulher, ganhou o presentão!
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0: A qualquer momento tem mais uma ligação. Nativa!
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0: Ô Ludmila, o que é normal na sua família?
2: Senhor, normal na minha família acontecer, que eu acho que não é tão comum, é derramar suco, água, alguma coisa em cima da mesa. Quando tá comendo, tá num restaurante, uma coisa, isso tem que acontecer. Alguém derramar suco ou derrama na roupa do outro, então isso é bem comum.
0: É a família atrapalhada.

0: A Nativa é tudo e muito mais. Música sertaneja, João Paulo e Daniel. Tá faltando amor na minha vida. Tá faltando amor? Daizinha, bom dia!
1: Bom dia, Anjinho Gabriel. Bom dia, família Nativa!
0: É o povo que trabalha, né, Daizinha? É sábado, é domingo, segunda, terça, quarta, quinta, sexta.
1: Ah, Anjinho, quando a gente trabalha com o que a gente ama, a gente não se importa, né?
0: Muito bem, é verdade. Falou tudo. Ô, Dai... É, o tema hoje do programa, início aqui do nosso Família Nativa, tá apenas no início. A gente quer saber, assim, ó, na minha família isso é normal, já em outras, nem tanto. O que acontece na casa do Soró, na sua casa, com seus filhos, com o Floquinho, que vocês acham normal, mas em outras não é tão normal assim?
1: Posso falar?
0: Que é?
1: Na minha casa é normal eu andar pelada pela casa. Ah, Anjinho Gabriel, não o tempo todo, assim, né? Mas, por exemplo, sair do banho, tô procurando uma roupa, procurando alguma coisa, eu não ligo, eu não me importo.
0: Você fica andando pelada na sua casa,
1: eu ando, ainda fala, ai, gente, cadê...
0: Cadê o sutiã?
1: Isso, cadê o sutiã que tava aqui?
0: Ai,
1: meu Deus,
0: menino.
1: Que roupa que eu vou colocar? Aí pega e passa uma roupa. Aí, às vezes, aí, colocou a calcinha, aí fica sem sutiã mesmo. E aí vai passando a roupa, vai pegando a outra, vai passando um creme. E tá tudo certo.
0: Porque é a nossa casa, né? A gente tá confortável, né?
1: Exatamente. Mas os meus filhos não são assim. A mamãe aqui é assim. Mamãe fica pelada lá em casa, tá tudo bem. Mas os filhos não deixam eu ver as partes deles por nada nessa vida. Aí eu vou, né, com aquela brincadeira de gente antiga que a gente faz, né? Ah, eu que limpei isso aí. Tá com vergonha do quê? Para, mamãe.
0: Eles são assim, é?
1: Então não fico, não. Não fico pelado na frente da senhora, não. Não deixa eu ver por nada na vida.
0: Ah, mas menino é assim mesmo. Geralmente menino é assim.
1: Agora a mamãe não liga, não.
0: Não liga, não. Então você fica andando pelada pela casa.
1: Ah, pra mim isso é normal, gente.
0: Ô, você que tá aí... Para de ficar imaginando a Dai pelada. Não é pra imaginar a Dai pelada. Oh, para com isso agora. Coisa, que feiura é essa?
1: Sabe o que eu acho? Ah. Que... Ele ou ela tá pensando? Nossa, é das minhas, eu também sou dessas.
0: Boa, Daizinha, bora aproveitar esse café da manhã.
1: Bora, ai que gostoso. Tu acha mesmo que eu vim aqui só pra falar com você? Foi pra comer também.
0: Então,
1: beijo, família Nativa, um ótimo domingo. Beijo, Anjinho.
0: Até amanhã.
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0: muito mais música sertaneja entrando no clima do Arena daqui a pouquinho. Edson e Hudson, galera, coração aqui no Família.
1: Bom dia, nativa. Porque é muito normal na minha família é um se intrometer na vida do outro.
0: Oh, meu Deus.
1: Isso é muito normal. Quando um tá errado, todos querem ser mãe e querem ser pai um do outro. Aí todos se intrometem na vida dos outros.
0: É daquela briga, aquela confusão, mas depois vem as pazes, né? Deixa eu agradecer aqui a Ludmilla, beijo pra Fátima, que mandou recado aqui pra gente, a Claudiana, a Maria, Maria Cícera, a Eliane, beijo, bom dia, Eliane, a Rosilene, Licirlene, a Dil, todo mundo ligadinho aqui na nossa Nativa nesse domingo de manhã, obrigado a todo mundo que mandou mensagem, tá bom? Aqui no Família Nativa, que tá de volta semana que vem, a partir das 8 da manhã, com a apresentação do Renato Rainha. Daqui a pouquinho tem o nosso Arena pra agitar ainda mais. Tem Pix Surpresa, R$300, muitos presentes, música boa e a sua participação daqui a pouquinho também.

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A Nativa é tudo e muito mais diversão. Bora. É o Arena Nativa desse domingo e já vou falando, já te convido a mandar mensagem, a ficar com a gente por aqui, fazer o Arena Nativa também junto com a gente aqui, porque tem música boa, tem presente, estamos falando em presente, tem a linda Necessaire da Nativa nessa hora. 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

0: A Nativa é tudo e muito mais. Música sertaneja. Luiz e Maurílio, Zé Neto e Cristiano. S de saudade. Aqui na nossa Arena Nativa desse domingão. Agora eu quero falar com o Vanderlei. Vanderlei, bom dia, Vanderlei!
1: Oi, Gabriel. Ó, tô chegando e já vou logo falando. Fica com a gente aqui porque tem coisa boa.
0: Pode ficar
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0: Ama tipo é tudo e muito mais. É a Simone Mendes, peguete. Ninguém sonha que nós é peguete. Então tá. Então tá bom. Ó, já tem a Necessaire da Nativa, tá bom? 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Junto com a Necessaire da Nativa também. 9198-409-6019 é o WhatsApp pra você participar, tá bom? Já a gente volta.
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2: Madalena.
3: Bom dia. Acordei cedo hoje, já fui à missa com o Vitor.
2: Olha.
3: Tô aqui curtindo a Nativa, fazendo almoço, fazendo torta de frango. Porque daqui a pouco eu vou pro bingo. E com a Nativa. Beijos.

A Nativa é tudo e muito mais. É o Gustavo Lima, Retrovisor, versão remix aqui na nossa Arena Nativa desse domingão. Meio-dia e um, horário de Brasília, hora dos presentes. Olha a necessaire da Nativa, 4 mini perfumes da Amaca com fragrância.

0: de alta fixação, com aquele cheirinho de sucesso, que cabe sim no seu bolso, mas aqui você vai ganhar essas fragrâncias, os mini perfumes, na faixa aqui na Nativa, tá? Junto com a Necessaire. Ama Caparis, quem usa, ama! Parabéns pra Alessandra Barbosa Sátiro, final do telefone 8214. Ale, tudo bem? Bom domingo pra você! Aê! Ganhou os presentes, Alessandra! Alessandra Barbosa Sátiro 8214. Ale, ó, beijo de anjo carinhoso pra você. A equipe da Nativa entra em contato pra você retirar seu presentão. Próxima hora já vou falar. Tem o Kit Vem, Vem, Vem, que tem a caipirinha da Nativa, tá? Kit Vem, que tem caipirinha da Nativa, com a tábua em bambu, vem no kit, vem a faca pra frutas, tem também o copo em vidro, tem o socador de madeira, tudo com a marca da Nativa, é um baita kit pra você ter na sua casa. Pra concorrer, 9198-409-6019. A gente volta já.
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1: Oiê, vejo Arena Nativa. Meu nome é Vitória e estou aqui ligadinha fazendo meu almoço enquanto eu escuto Arena Nativa. Para hoje nós temos uma carninha assada com a saladinha de maionese, arroz branco e vou fazer um macarrãozinho no alho e óleo também para acompanhar. Vem almoçar comigo enquanto nós curtimos aqui o Arena Nativa. Vem pro Arena Nativa.

A Nativa é tudo e muito mais, é embaixador, assunto que dói, a versão remix do nosso Arena Nativa desse domingão. Tá bom ou não tá? Cadê seu áudio aqui? Você não mandou ainda, quero ver sua voz, saber como tá esse domingão aí. 9198-409-6019 é o WhatsApp da Nativa, é o nosso Arena.

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0: 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Cleiton e Romário, Zé Neto e Cristiano não namora.
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0: E aí, Bruninha, vai pra onde?
2: Oi, Nativa, aqui é a Bruna e eu estou indo agora pra casa do meu sogro pra aquele almocinho em família de todo domingo. Uhum. E é claro que eu vou curtindo a Arena Nativa. Beijos.
3: Um, dois. Ah, tá valendo? Não.

0: 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Fido Mijeca, tempo bom aqui no nosso Arena Nativa desse domingão. Vamos que vamos, que tá na hora do presente agora pra você. Kit vem, vem, vem, vem, que tem caipirinha da Nativa. Tábua em bambu, faca pra fruta, socador de madeira e o copo em vidro pra Marli. Oi, Marli! Tudo bem? Boa tarde aí, Marli Alves do Santos. No telefone 4801. Marli, pra você, ó, um beijo de anjo. Parabéns, ganhou esse presente. Ganhou o kit, vem, que tem caipirinha aqui da Nativa. Marli, nossa equipe entra em contato, tá bom? Bom domingão aí pra você. Aproveita bastante aí, com as pessoas que você ama. E sempre junto, claro, aqui da nossa Nativa. Eu acho que daqui a pouquinho eu vou fazer uma ligação pro Pix Surpresa. O que você acha? R$300 assim, fácil? Só fazer a inscrição. Boa sorte aí.
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0: É

0: Ativa Bom Domingão pra você, 1h24.
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1: Boa tarde, Anjinho Gabriel. Nesse domingão maravilhoso, eu tô aqui fazendo meu almoço na melhor companhia do maridão Osmar e da minha Nativa, é claro. Beijo, bom domingo, Gabriel.
2: Marina, pra...

0: você, ó. Um beijo de anjo. Quanto tempo, hein, Marina? Abração aí pro seu marido Osmar também. Obrigado pela sintonia aqui. Léo Foguete na Arena Bis.
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para desejar um ótimo domingo abençoado e chuvoso, né? Tô aqui em casa fazendo um feijãozinho fresquinho, um franguinho na panela e ouvindo a Arena Nativa e tomando uma cervejinha que não pode faltar no domingo. Vem para a Arena Nativa, vem para a Arena Nativa.

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0: aproveita que eu tô obrigado.
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0: Aproveita que eu tô ligando agora pra você que fez inscrição no WhatsApp da promoção pra ganhar os R$300 do Pix surpresa. Deixa eu ver se vai chamar. Ó, força! Aí, completou. Segundo toque. Vamos? Por último toque.
2: Sua ligação foi encaminhada a correio?
0: Não. Vamos pra segunda opção, por favorzinho, Jamile. Zé não quis ganhar, então tá bom. Vamos pra quem tá querendo ganhar. Ó, fica de olho no celular aí, hein, gente. Por favorzinho. Segunda tentativa aqui do Pix. Tem R$300 agora no finalzinho do Arena. Já já tem a Tina Roma, tem o Nativão e já chamou de novo. Cadê?
3: Eu quero Pix da Ativa!
0: Quem fala?
3: É o Juliana.
0: É Juliana Morador, é isso?
3: Isso!
0: Juliana ganhou R$300! Olha, na segunda tentativa você pegou a grana, hein, Juliana? Parabéns! Alô, Juliana. Alô? Alô, caiu? Ela caiu de emoção. Pronto! Ganhou, menina, R$300 com o Pix Surpresa da Nativa. Seu final de semana com muito mais dinheiro.
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0: Arena Nativa. Próxima Arena a partir das 18h, tá bom?

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1: Boa tarde, Brasil! Domingo tem aquele sabor diferente. E aí o Nativão complementa essa festa maravilhosa. Ó, já vai se preparando que hoje vai ser só alegria por todos os cantos onde tem Nativa. Bora começar as nossas visitas por Araraquara. Boa tarde, Guto!
2: Oi, Tina! Tudo bem? Boa tarde! Pois é, minha amiga, domingão é dia de relaxar. Então, eu já separei aquela que vai emocionar os corações apaixonados dessa rádio que é apaixonada de verdade, ó, pra todo mundo cantar junto com a Nativa, viu? Pra começar bem o domingão, tem a nossa coleguinha Simone Mendes na rádio que é tudo e muito mais amor.
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0: Cooperativa é muito amor e tem o mel do Leonardo. Ele cantou pra gente aqui. Peraí, tem mais. O Renato Marques está em Poços de Caldas, está pronto pra falar. Renato, tá se divertindo aí com o Nativão?
1: Se divertir é pouco, Tina. A gente tá amando. E tem mais, tem muito mais Nativa no seu Domingão. Maiara e Maraísa cantam agora na rádio, que é muito mais música sertaneja.
2: Ah, esse tom de voz eu reconheço.

0: precisava passar hoje. Não tem como não passar. Vambora agora pra região de Marília, de Garça. Denis, vem pra cá.
1: Já tô por aqui, Tina. E eu sei que o pessoal já ama a folga de domingo e só melhora na companhia da Nativa. Falando em companhia, vamos de Luan Santana e Henrique Martin?
0: Bora!
1: Boa tarde a todos!

0: Ativa é tudo muito mais momentos que viram lembranças boas. 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
1: 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Vem cantar, Daniel. Falta você.

0: Nativa é tudo muito mais alegria no Nativão. A gente ouviu o Jorge Matheus e agora bora ouvir o Edgar, direto da cidade do sertanejo, que é Barretos. Ô, Edgar, vem aqui, fala com a gente.
1: Opa, falo sim, Tina. E falo que tem Gustavo Lima cantando com Luiz Fonsi na rádio, que é muito mais alegria.

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0: Norte vão estar seguindo viagem. A gente vai fechar esse domingo pra cima, claro. Bora agora pra Ribeirão Preto. Vem aqui, Zé. Tava com saudade, viu?
1: A gente que tava com saudade do Nativão, viu, Tina? Boa tarde pra você, boa tarde pra todo mundo. E olha, no meu ponto de vista, esse programa tinha que estar aqui todo santo dia. Eu não aguento mais esperar a semana toda. Mas vamos lá, né? Vamos seguir aqui, porque agora tem Felipe Araújo cantando do nosso fim de semana, que você já sabe, é muito mais nativa!

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0: Alternativa é muito mais amor. Bora encerrar o nosso programa desejando um lindo domingo para todo mundo. Uma boa semana maravilhosa. Já vou ficar aqui contando as horas, os dias para a gente se encontrar no próximo final de semana a bordo desse nativão, girando esse Brasil maravilhoso muito mais nativa.
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4: Oi, gente. Boa tarde.

música premiada, Ana Castela. É que eu não te esqueci. Aqui é um, tá? Chitãozinho e Chororó, seu amor é minha estrada. Diego e Victor Hugo, infarto aqui pra gente fechar. Qual das três é a música premiada hoje? Já quero saber de cara, agora. Ana Castela, Chitãozinho e Chororó, Diego e Victor Hugo, infarto. Ó, uma boa tarde pra você que tá ouvindo a Nativa aí no seu fim de semana. Estamos aqui nesse domingão pra trabalhar, pra fazer o nosso melhor. Oi, coisa linda! Tem presentão aqui na Nativa, tá? Vamos daqui, camiseta. Todo mundo quer essa camiseta. Coleção 2026. Essa camiseta aqui, aproveitar o dia e o bom da vida. Essa frase tem a ver com você? Tem, né? Brindar um novo encontro. Também. Você que é baladeiro, baladeira, gosta de uma festa? Explorar o mundo e viajar sem limites. E aí, qual das três frases? Se você ganhar essa camiseta, que é da edição 2026, vai poder escolher. Tem também kit Vizela com stick blush, red, mocha, moca, é isso? Lapiseira, cherry para os olhos, blush compacto, batom líquido. Vamos lá, ó. Então, ó, você vai concorrer a esse super kit Vizela aqui, stick blush, red mocha, lapiseira cherry para os olhos. O que mais? O blush compacto, batom líquido. Você vai ficar uma maravilha, menina. Ó, vamos participar? A partir de agora aqui, escolhe aí. Qual é a música premiada? Quero saber. Você vai entrar ao vivo.

0: Fátima é tudo e muito mais. Diego e Vitor, infarto.
1: É, melhor estrago.
0: É, melhor estrago. Muito bem, gente, ó, 3h14 agora, hora de Brasília. Me diz aqui, música premiada, qual é? Tem Ana Castela, música 1, É Que Eu Não Te Esqueci. Música 2, Chitão e Chororó, Seu Amor é Minha Estrada. E a 3, a gente acabou de ouvir aqui com o Diego e Victor Hugo, infarto. Já, já, vou entrar com você ao vivo aqui na Nativa. Já estamos aqui atrás de um ouvinte. O ouvinte já tá atrás da Nativa no fim de semana. Vamos conversar aqui, você vai me dizer. Quem sabe você vai levar aí a camiseta Nativa, coleção 2026. Tem 3 frases, uma com... Tem a sua cara, tá? Kit Vizela, a gente vai dar aqui, ó. Stick Blush, Red Mocha, lapiseira, cherry pros olhos, blush compacto e batom líquido também pra você ficar lindona. Ser Vizela é viver um momento de liberdade e felicidade sem julgamentos. Vizela, aquela marca do Panda Córneo. Conhece? Se não conhece, vai conhecer. Vai ficar linda. Ó, vamos lá. Vamos mandar aí, ó. Música 1, música 2 ou música 3. E esperar que ele vai cantar daqui a pouquinho também. Leonardo!
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0: tarde, meu querido.
1: Tudo bem, Maria. Você tá boa hoje, Maria?
0: Graças a Deus, tá do jeito que eu gosto, tá friozinho, chovendo. Adoro.
1: Bom, já queria te desejar uma semana excelente junto com a Nativa. Não desgrude da Nativa por nada, não importa a tua rotina. O importante é você estar com a Nativa o tempo todo, tá bom, meu amor?
0: Tá bom, de jeito nenhum.
1: Então tá bom.
0: Nativeira de coração.
1: Aí, é isso aí. Agora, deixa sair do coração. Quero saber a música premiada aqui. Música 1 foi Ana Castela, É Que Eu Não Te Esqueci. Música 2, Chitãozinho Chororó, Seu Amor é Minha Estrada. Música 3, Diego e Victor Hugo Infarto, valendo a camiseta Nativa Coleção 2026 e o kit Vizela pra você ficar lindona. Qual das três aqui é a música premiada, hein, Maria?
0: Ah, eu vou de 1, Ana Castela.
1: Ah, Maria, você não quer trocar, não? Vai de 1 mesmo?
0: Vou de 1 mesmo.
1: Então tá bom. Já que você falou, tá falado. Eu avisei, mulher. Vamos lá, respira.

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Felipe Rodrigo ignora. São 3h39 agora. Ó, bom falar contigo aí no domingo. O que você tá fazendo pós-almoço? Ou se é que esse almoço saiu, né, gente? Eu tô lembrado que 4 horas da tarde eu carro. Mãe do céu, cadê o almoço? É sempre assim. Domingo vai ter atraso o almoço, então. Mas mesmo assim eu quero saber de você. Como você tá curtindo a Nativa? 9198-409-602.

0: 19. A qualquer momento no fim de semana a gente pode ligar pro número de telefone que você cadastrou aqui pra ganhar Pix de presente, aqueles 13 então, pra te ajudar aí na semana, na feira, no sacolão, nas compras do mês também. Só manda pra gente a palavra Pix aqui no 91984069646 e se prepara aí pra cantar com Bruno e Marrone já já.
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É fim de semana, 4 horas, 3 minutos, hora de Brasília. Vamos dar presentão agora? Vamos dar presentão no finalzinho dessa hora aqui, uma caixa de som, aquela speaker com Bluetooth. E é da Nativa, tá? Caixa de som pra você de presentão. Queria aproveitar aqui, ó, tem beijão pra você, Nilda Torres, José Vicente, Birusca Bonfim também tá por aqui, Letícia Honorato, Edmar, Regina Ramalho, Rosiele, Mônica Gomes, tá todo mundo aqui na Nativa. 91984096019. Cantar com Henrique e Juliano.

0: Chapelu.
1: Parativa, tudo e muito mais, Dando Moreno, Rio Negro e Solimões, Chapeludo. Eita que Juliana tá cantando aqui, ó, do começo ao fim. Seguinte, ó, e adora, viu? Caixa de som speaker com Bluetooth da Nativa. Pra você ouvir Chapeludo, ouvir tudo que você quiser, ouvir a Nativa em alto e bom som. Vou mandar mensagem aí, ó. 9198-409-6019 pra você ouvir também. Edson Hudson. Boa tarde.
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0: tiver tudo e muito mais. Diego e Victor Hugo, moçar pra casar. Vamos lá, gente. 5 minutinhos para 5, hora de Brasília. Eu tô aqui pra dizer que o Cícero José da Silva, 0226, Cícero José da Silva tá levando aqui da Nativa uma caixa de som speaker com Bluetooth da Nativa, pra ficar muito mais bonitona ainda, viu? Cícero, vai ouvir a Nativa em alto e bom som na sua nova caixa de som speaker, tá bom? Tem Bluetooth, rapaz. Cícero, Julinha já tá falando contigo aí? Julinha tá aqui, já te chamando pra você anotar o dia, o horário aí bonitinho pra você retirar tua caixa de som da loja da Nativa, tá bom? Vem aí, Super Nativa, gente, vamos fechar a tarde daquele jeito! Te ouvindo Marcos e Belucci já já!
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0: Ai, meu Deus, fim de semana chegou, domingo. Hoje é dia de curtir sem pressa. Curtir o quê? Curtir o seu soninho, o seu descanso, a sua família, o almoço em família, o seu jantar com a pessoa que você mais gosta. Aproveitar a companhia de quem faz bem. E agradecer também por tudo o que está acontecendo de bom. E até mesmo agradecer pelas lutas. Que a gente termine o nosso domingo com o coração leve e com a energia lá em cima para começar uma nova semana.

0: Olá, lindeza! A coisinha linda que tá sempre aqui na Nativa. Ai, ai, ai.
1: Doce, doce é. Como mel.
0: É mesmo? É doce como mel? Hã? Nem sempre, né? Mas vamos que vamos, gente. Ó, um domingo espetacular pra você. Domingo não acabou ainda, não. Domingo é só o começo de tudo. Estamos aqui no nosso finalzinho de tarde. Ainda dá tempo de você acabar esse dia aqui sorrindo. Sorrisão de ponta a ponta. Sempre bom, hein? Vamos lá, ó. Já quero você agora no Zap da Nativa aqui. 9198-409-6019. Você já vai falar pra Julinha que você quer participar do Jogo dos Artistas. O tema hoje. Eu vou dar uma dica pra você, ó. Eu vou dar o tema aqui. Aí você vai fazendo sua pesquisa aí. Isso. Ah, ó, não falei pra ninguém, só falei pra você. Foram indicados ao Grammy Latino. Lógico que de cabeça a gente não lembra, né? Eu vou dar esse tempinho pra você aí. Foram indicados ao Grammy Latino. Eu vou falar o sobrenome desse artista. Você vai dizer quem será que é, hein? Hoje tem presentão aqui no Jogo dos Artistas. Vamos dar a furadeira e parafusadeira da Philco. 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Já sabe, hein? É o prêmio do Jogo dos Artistas. Já tô te esperando. Manda zap aí, ó. Fala que quer participar agora. 9198-409-6019. Já já é com você. Ao vivo, hein? Quem será, hein? Que foi indicado ao Grammy Latino.

0: Alternativa é tudo e muito mais, Jorge Mateus. Enquanto houver razões. E aqui é assim, ó.
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0: Ah, eu tenho o prazer de falar com a Arlene, que tá aqui. Arlene, boa tarde, Arlene.
2: Boa tarde, meu lindo. Tudo bom, Márcio?
0: Tudo bem. Melhor agora falando contigo, Arlene Leone dos Santos. Nome poderoso. Essa mulher que vai levar o prêmio, que eu tenho certeza, produção. Ô, Arlene, tá encorajada aí? Como que é? Tá tranquila pra responder o jogo dos artistas hoje?
2: Eu tô. Eu escuto você todo dia, Márcio. A Nativa, eu escuto todo dia. Eu amo você.
0: Ah,
2: tô
0: que delícia.
2: Encorajada, eu vou ganhar.
0: Então, é isso aí, tem que dizer. Eu vou ganhar. Bom, Arlene, é o seguinte, ó. O jogo dos artistas é assim. Eu vou dizer o sobrenome de artistas aqui que foram indicados ao Grammy Latino. Aí com esse sobrenome, você pega aqui o primeiro nome e fala: ah, é o fulano de tal. Aí, beleza. Aí eu vou falar outro: é o fulano de tal. Tá bom?
2: Tá bom.
0: Muito bem. Fala assim, ó: estou preparada.
2: Eu estou preparada.
0: Então bora, Arlene.
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0: Arlene, foram indicados ao Grammy Latino: Gomes.
2: João Gomes.
0: Boa. Castela.
2: Ana Castela.

0: Pagodinho.
1: Zeca Pagodinho.
0: Será? Betânia.
1: Maria Betânia.
0: Ô, produção, é sacanagem, produção. Tem mais um nome aqui, ó. Chororó.
1: Chitãozinho e Chororó.
0: Vamos conferir, atenção. Gomes, João Gomes. Castela, Ana Castela. Pagodinho, Zeca Pagodinho. Betânia, Maria Betânia. Chororó, Chitãozinho e Chororó, você ganhou!
2: Parabéns! Parabéns! Você ganhou!
0: Você merece!
2: Você merece!
0: Arlene!
2: Nossa festa para ti.
0: Você acaba de levar furadeira e parafusadeira da Philco, porque tem coisas que só a Philco faz pra você, Arlene! Parabéns, meu amor!
2: Parabéns!
0: Tava fácil, hein? Eu vou te falar.
1: Fazer os reparos na nossa casa.
0: Ai, que delícia, viu? Isso é pra fazer os reparos na sua casa, isso mesmo. Vai levar a...
1: Maravilhosa,
0: furadeira e, e parafusadeira também. Ó, fala com a Julinha aqui pra agendar o dia da retirada, tá bom, Arlene?
1: Tá bom, meu lindo, muito obrigada. E um beijo pra todos vocês aí da Nativa.
0: Um beijo, Arlene!
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0: Facinho, né, gente? Facinho demais.

0: Supernativa é tudo e muito mais do Gustavo Lima. Retrovisor. Supernativa. Continuou por aqui o Supernativa, gente. Já já ele vai cantar. O Gustavo Mioto.
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0: na ativa, é tudo muito mais. Maiara e Maraísa, libera ela. Libera ela. Ó, o seguinte, ó. Tem uma galera aqui, gente, nesse domingão. Ai, meu Deus do céu. Sempre curtindo aqui a Nativa. Tem o Bruno, Diogo Moreira, Martim também, Martim Oliveira. É isso. Tem muita gente no WhatsApp aqui, 91984096019. Vai contando aí como que tá o seu domingão, como que é que você tá curtindo a Nativa. São 5h49, hora de Brasília.
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Ela tiver tudo e muito mais. Yasmin Santos, pronta pra trair. 6 em ponto agora, hora de Brasília. Fechando aqui mais um Super Nativa, gente. Mas amanhã estaremos de volta. Sim. Pra começar muito bem a semana. Começar muito bem a segunda-feira, tá bom? Hoje quem levou aqui foi a Arlene. Levou a furadeira, parafusadeira da Filco também. A Arlene tá bem feliz, gente. Amanhã tem mais prêmios, mais presentes. Mas falando só do Super, né? Daqui a pouco tem uma arena chegando aí, ó. Uma pancada de prêmio, um montão de música. Você gosta de cantar sempre aqui, ó. Na sua Nativa. Já vai mandando teu áudio pra cá, hein? Contando como é que tá esse domingo.

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Boa noite, gente. E aí, tá tudo bem? Graças a Deus. Ó, prepara aí muita música pra gente curtir, pra gente dançar. Você vai mandar áudio pra gente também aqui, ó. 91984096019. Julinha já tá esperando aqui, ó. Tamo animado pra receber teu áudio. Saber como é que tá o seu domingão curtindo a Nativa. Nessa primeira hora. Ih, rapaz, é isso. Será que a gente pode ligar a qualquer momento ainda hoje? Sim! Temos aqui 100. Daqui, Julinha, mais 100, 200. Tá faltando mais 100. 300 reais da sua Nativa. Presentão aqui, ó. Tem que atender o telefone dizendo assim, ó. Eu quero o Pix da Nativa. Então, fechou.

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0: Nativa 6:21, hora de Brasília.
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2: Boa noite, Nativa. Meu nome é Sônia Marília Arruda. E agora o que eu estou fazendo é tomando uma cervejinha, curtindo a tarde do domingo com o meu esposo e escutando a Arena Nativa. Isso.

0: galera, aqui é o Humberto.
1: E aqui o Ronaldo.
0: Nós estamos ligadinhos nesse fim de semana com a Nativa. Valeu.
1: Valeu, gente.

Roberto e Ronaldo. Jerry Smith, não fala não pra mim, fala não. Ó, daqui a pouco é o seguinte, se a gente ligar, você tem que dizer assim, ó, eu quero Pix da Nativa. Tem 100, tem 200, tem 300 reais te esperando aqui na Nativa. 6h31, hora de Brasília. A gente vai ligar, Julinha, a qualquer momento, né? É isso. Julinha, animadíssima.

0: riscar o número do teu telefone. Mas para isso, você tem que mandar no zap de promoções, palavra Pix lá, teu nome também, tá? 9198-406-9646. Bora ganhar dinheiro, gente.
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0: para te ver tudo e muito mais. Zé Felipe, Cleiton e Romário, se eu te perdoar, ó, e se eu te ligar agora?
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0: Ai, meu Deus do céu, vamos lá, já estamos ligando aqui. Pix Surpresa.
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0: Pá, vamos para outro número, vamos para outro número. Não deixe na caixa postal, aponte o celular pro céu. Vamos lá, estamos ligando aqui, gente, atenção, R$300 da sua Nativa. Vai chamar mais um número, tem muitos números cadastrados aqui no Pix Surpresa. Atenda assim, ó, eu quero o Pix da Nativa. Tam, tam, tam. Já pensou fechar a noite aí de domingo com um Pix de trezentão? Chamando.
4: Eu quero Pix da Nativa.
0: Então você ganhou!
5: Você ganhou, você
0: ganhou. Vandelice!
4: Eu quero o Pix da Nativa!
0: Vandelice! Vandelice, você tá me ouvindo?
4: Tô!
0: E calma, Vandelice, você já disse! E você ganhou R$300 da sua Nativa! Ai, que delícia, menina! A gente fica aqui também, ai, meu Deus, no desespero! Deixa eu te perguntar uma coisa, Van. É... O que você vai fazer com essa grana? R$300, hein?
4: Ah, vou comprar presente do meu marido, que é aniversário dele.
0: É mesmo? O maridão vai fazer aniversário ou já fez?
4: Já fez ontem.
0: Então você vai comprar um presente. Ele tá ouvindo aí ou não?
4: Não, tá dormindo.
0: Então tá bom, que fique só entre a gente aqui. Ó, você vai caprichar no presente. Ó, posta. Posta o dia que você for dar o presente pra ele. Marca a Nativa junto, tá bom, meu amor?
4: Tá bom.
0: Então tá bom, um beijo.
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7:07. Quem tá aí, hein? Quem tá aí? Só pra fazer aquele barulhão. Você que tá curtindo a Nativa o tempo todo aí no fim de semana. Muito bem, gente, ó. 9198-409-6019. Maria da Paz, Leandro Roberto, Robson Sanches também, a Cida Martins, tá todo mundo aqui curtindo a Nativa. Clébios também, junto com a esposa Daniela. Ó, eu quero você aqui nessa hora, porque a gente vai dar de presentão um fone de ouvido Bluetooth da Nativa. Fone de ouvido! Eu sei que você às vezes vai sair de casa, pega uma condução ali, precisa de um fone de ouvido aí pra curtir sua Nativa de pertinho.

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1: 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Boa noite. Meu nome é Mili e eu estou aqui fazendo crochê enquanto ouço esse programa maravilhoso todos os domingos. É fazer crochê e ouvir Nativa.

0: tudo e muito mais alegria, Pedrinho Moraes. Eita. Vamos dar uma pausa aqui, tomar uma água ali. Depois de cantar com Pedrinho Moraes, ó. Deixa eu te falar, fone de ouvido Bluetooth da Aiva. Da Nativa saindo aqui daqui a pouquinho, no finalzinho dessa hora. É Bluetooth, tá bom? E aí a gente vai dar de presentão pra você. Fica ligado aí, são 7h31 agora, hora de Brasília. 7h31. Quer mandar teu áudio? Dizer como que você tá ouvindo a Nativa nesse domingão, pra fechar bem aqui com as melhores músicas. Aí já vai indicando pra gente também. Fala com a Julinha aqui no zap. 9198-409-6019. Pra dançar o Arena. Fone de ouvido Bluetooth da Nativa te esperando. Já já tem resultado.
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1: Boa noite, Nativa. Aqui é a Camila. Tô indo agora trabalhar um pouquinho, fazer um plantãozinho de 12 horas. E, claro, na melhor companhia, que é o Arena Nativa.

0: pra gente fechar aqui, ó. Mais uma edição do Arena Nativa. Atenção, a Maria Helena de Almondes 6863 está levando fone de ouvido Bluetooth da Nativa. Maria, parabéns, Maria. Você é ganhadora! Aí, ó, tô te falando. Andrezão!
1: Diga!
0: A Maria vai sair ouvindo a Nativa assim, em alto, em bom som, a hora que ela quiser.
1: Vai curtir tudo. Vai curtir as melhores músicas, exato, os melhores programas.
0: Com o celularzão no bolso, porque é Bluetooth,
1: é,
0: né? Então é isso aí. Maria, a produção em contato com você aí, tá bom? Durante essa semana você vai pegar o melhor horário. São 5 dias úteis pra ir pra retirar na lojinha Nativa. Ó, ele tá chegando aqui, gente. Tem o programa das antigas, que é aquela viagem musical. Clássicos, né?
1: Os... músicas incríveis, faz você recordar viagens, memórias. Ó, e a noite nem termina, hein, Márcio? Tem Hora Mais.
0: Hora Mais.
1: Tem o nosso Tantas Emoções.
0: Tantas Emoções, é reprise.
1: E depois...
0: o Love Songs, André. Andrezão, eu vou dormir te ouvindo. Ouvindo Love Songs, hein?
1: Love Songs, da Nativa.
0: É isso aí, ó.
1: Olá.
0: Ó, um beijo pra todo mundo. Amanhã a gente se fala. Boa semana, gente. Que Deus abençoe. Vamos nessa, Andrezão.
1: Amém. Bora.
0: Até mais. Bom trabalho.
1: Já vou ficando.
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0: que aquece, hein? Boa noite, bom domingo pra você. Tá começando.
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0: Uma excelente noite de domingo pra você. Muito prazer, eu sou o André Costa. Vou juntinho com você até as 2 da manhã. E a partir de agora, a gente faz aquela viagem no tempo tão gostosa. É, a Nativa tem um programa exclusivo das antigas. Sabe aquelas músicas em que você ouve, você fala, nossa, como me faz bem, como eu gosto, como eu canto junto com a Nativa, como eu me emociono. Músicas nacionais, internacionais, é lógico que você ouve aqui no das antigas. E eu tenho um presentão também pra você, que você vai participando no nosso zap pra fechar muito bem essa noite de domingo. Tá trabalhando? Trabalhou hoje? Ah, tá curtindo a folga? No 9198-409-6019. Ah, e este presentão é aquele moletom da Nativa coleção 2026. Isso é muito Nativa! E olha, vou falar pra você, hein? Participa, concorre e vem ser muito mais Nativa. Porque, olha, o que eu gosto mesmo é brincar de ser feliz ouvindo a Nativa.

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0: A Nativa é tudo e muito mais. Saudade com Richie, Menina Veneno, no Das Antigas. E ó, já já tem aquele moletom da Nativa, coleção 2026. Te esperando. Corre pro zap 9198-409-6019.
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A Radioatividade leva até vocês mais um programa da série a série. Dedique uma canção a quem você ama. Eu tenho aqui em minhas mãos uma carta. Uma carta de um ouvinte que nos escreve e assina com um singelo pseudônimo de Mariposa Apaixonada de Guadalupe.